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1: Ao último sinal foram 2 horas.
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0: 3 horas, Condestável FM.
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0: São 4 horas.
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0: 5 horas.
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1: Bom dia, são 6 horas.
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0: Muito bom dia, estamos na manhã de quinta-feira, dia 2 de julho. Vamos às notícias. Edição nesta hora com a jornalista Dulce Cardoso. Olá, Dulce, bom dia.
1: José Carlos, então, muito bom dia. Arranca hoje na Sertã a 14ª edição da Maratona de Leitura. Gonçalo M. Tavares, Inês Pedrosa, Afonso Cruz, Sérgio Godinho, Susana Moreira Marques, Pedro Vieira, também Francisco Mota Saraiva, Pedro Lamares, Cláudia Lucas Schell, Fernando Alvim, entre muitos outros. São alguns dos quase 100 convidados que irão marcar presença nesta edição, a realizar no Conselho da Sertã até dia 4 de julho. O programa daquele que é um dos mais celebrados festivais literários da região centro, inclui alguns dos principais nomes da literatura portuguesa de áreas tão dispares como o romance, a ficção ou a poesia, mas irá haver também vários artistas, músicos e performers, tudo num evento que decorre em vários locais do Conselho da Sertã, como explicou o Presidente da Câmara Municipal da Sertã, Carlos Miranda.
2: Esta maratona de leitura tem aqui duas características que são muito importantes. Primeiro, o facto de ela decorrer por todo. Outra característica é o facto de nós tentarmos ir ao encontro de diversos tipos de público. Não é, contrariamente àquilo que eu já ouvi, não é um evento elitista. Isto é um evento para todos os públicos. E nós vamos ao encontro de públicos que estão familiarizados com os assuntos da cultura, da leitura, dos livros, e com outros públicos que estão menos familiarizados. E até vamos ao encontro de públicos mais jovens, das escolas, no sentido de tentarmos incutir este gosto pelos livros e pela leitura. O Conselho, por todo o território, ela não está confinada à Biblioteca Municipal, de facto é daqui que ela parte, e é aqui que está o cérebro e o coração da Maratona de Leitura. Não está confinada à Casa da Cultura ou ao Cine Teatro Tasso. Ela vai por todo o território, e vai estar em jardins, vai estar na Albufeira de Castelo do Bode, vai estar em aldeias, vai estar em cafés, enfim, um pouco por todo o lado. Isso é muito importante.
1: O Autarca não tem dúvidas que a Maratona de Leitura é um evento especial para o Conselho, não apenas porque leva a cultura a todo o território, mas também por se afirmar como uma das principais marcas a nível nacional. Para o Autarca existe, com a Maratona, um ecossistema criativo que tem a sua raiz neste evento.
2: A Maratona de Leitura, embora formalmente seja esses 3 dias, mas ela depois prolonga-se durante o resto do ano. E nós vemos pessoas que estão na Maratona de Leitura que depois vêm à Sertã noutras ocasiões. E vemos inclusivamente autores que estão na Maratona de Leitura e que depois vêm à Sertã também. E eu acho que a Sertã já se transformou nesse ponto de encontro de vários autores. E já criou esse ecossistema criativo que no fundo tem aqui a sua raiz na Maratona de Leitura, mas que já vai muito para lá disso. E basta ver a atividade que há na biblioteca e todo o conjunto de encontros que se fazem, uns mais formais, outros mais informais, e basta às vezes circular pela Sertã e nós vamos encontrar caras conhecidas da Maratona de Leitura, pessoas que se habituaram a vir à Sertã, mesmo autores, e autores que vêm à Sertã e que encontram outros autores. Eu acho que a Maratona tem o condão de potenciar isso. Pessoas que encaram a Sertã como um território criativo e querem estar na Sertã e que querem criar a partir da Sertã.
1: A Maratona de Leitura, organizada pelo município da Sertã através da Biblioteca Municipal Padre Manuel Antunes, conta com quase 80 atividades, num total de 70 horas de programação. Entre as atividades previstas contam-se encontros com escritores, workshops e oficinas, espetáculos e performances centrados na literatura, passeios pedestres, feira de livros, exposições, sessões temáticas, passeio literário de barco, também as tradicionais festas na aldeia, as icónicas 24 horas a ler. A Rádio Contestável vai acompanhar esta iniciativa a par e passo, com publicações na nossa página da internet, com emissões em direto e também com diversos vídeos nas nossas redes sociais. E porque este evento começa com uma manifestação, a manifestação pelo amor, a Avenida Gonçalo Rodrigues Caldeira vai estar cortada ao trânsito até às 11 da manhã, um corte que se deve à realização da manifestação pelo amor neste dia 1º da maratona, ou seja, 2 de julho. Manifestação que tem por base a inspiração do célebre poema de Eugénio de Andrade, Urgentemente, que recorda que é urgente o amor. A concentração para a manifestação acontece em frente à Casa da Cultura de Sertã para espalhar palavras de amor e afeto ao longo de uma das principais artérias da Vila da Sertã. Como alternativa, os veículos poderão circular pelo Centro Histórico da Vila, seguindo pela Avenida Dr. Ângelo Henriques Vidigal, em ambos os sentidos, Rua Dr. Romão de Mascarenhas, no sentido ascendente, e Rua Cândido dos Reis, no sentido descendente. E arrancou ontem em Mação mais uma edição da Feira Mostra daquele concelho, que este ano destaca essencialmente o presunto. A feira tem uma imagem um pouco renovada este ano, Luís Biscaia.
3: Está aberta oficialmente a 31ª edição da Feira Mostra do Concelho de Mação. A abertura oficial contou com a presença do Ministro da Administração Interna, Luís Neves, que assistiu à homologação da transferência de competências para as juntas de freguesia, acompanhadas do respectivo pacote financeiro, bem como um protocolo de cooperação com a Associação Humanitária dos Bombeiros Voluntários de Mação. Esta transferência de competências foi enaltecida por Luís Neves para se fazer a coesão social e, neste caso também, o Estado está a fazer a sua parte ao entregar em breve rádios Siresp, geradores e telefones via satélite a todas as câmaras e juntas de freguesia do país.
4: Temos assinatura uns contratos que vão colocar comunicações por satélite em todas as câmaras e em todas as juntas de freguesia. Portanto, há de chegar um momento em que terão esse equipamento, há de chegar um momento em que terão as juntas de freguesia e as câmaras equipamentos tetra para comunicarmos pelo Siresp. Se tivermos novamente um apagão ou uma calamidade, como aconteceu na zona centro, que aqui apanhou um bocado ainda, se tivermos, vamos ter redundância de energia, portanto, através de geradores.
3: Este trabalho de apoio às juntas é bem conhecido de José Fernando Martins, atual presidente da Câmara de Mação, já que foi durante 20 anos presidente de junta de freguesia e sabe o que esta verba pode significar para o bem-estar das populações.
5: Sei que, muitas vezes, é ao presidente de junta que a população bate primeiro à porta quando surge uma dificuldade ou uma preocupação. Foi essa experiência que reforçou em mim a convicção de quem está mais próximo das pessoas, está muitas vezes mais próximo das soluções. É por isso que acredito profundamente na descentralização de competências. Mas descentralizar não pode significar apenas transferir responsabilidades. Tem de significar também transferir recursos, meios e confiança. É exatamente isso que hoje fazemos. A Câmara Municipal entrega competências, mas entrega também os recursos financeiros necessários para que as juntas de freguesia possam exercer essas competências com eficácia, autonomia e dignidade, prestando um serviço ainda melhor às suas populações.
3: Posteriormente, já no recinto da Feira Mostra, foram reconhecidas as três empresas que este ano receberam o galardão PMR Líder do IAPMEI. Este reconhecimento é, acima de tudo, o reconhecimento da capacidade de inovar, dizia José Fernando Martins, presidente da Câmara de Mação.
5: Esta distinção representa muito mais do que um reconhecimento empresarial. Representa a capacidade de inovar, de criar riqueza, de gerar emprego e de acreditar que é possível crescer a partir de um território do interior. São um exemplo para todos nós e demonstram que Mação é um concelho onde existe talento, competência e espírito empreendedor.
3: As empresas que este ano receberam este galardão foram as empresas Destaque Rigor Canalizações, A-People e Forestmad Gestão Florestal. Quanto ao Sertão, este é o espelho de um concelho que se quer dinâmico e de braços abertos a receber quem ali quiser fixar-se e criar riqueza. Da parte da autarquia, esta está empenhada em ajudar a dar esse passo.
5: Aqui encontrarão um município próximo, disponível e empenhado em criar condições para quem quer investir, produzir riqueza, criar emprego e ajudar a construir o futuro deste território. Porque acreditamos que o interior não é um território de limitações, é um território de oportunidades e Mação quer estar na linha da frente dessas oportunidades. Durante os próximos 5 dias viveremos intensamente esta feira. 5 dias de encontro, 5 dias de cultura, 5 dias de gastronomia, 5 dias de música, 5 dias de negócios, 5 dias de amizade, 5 dias para celebrarmos aquilo que temos de melhor. E o melhor de Mação são, sem dúvida, as suas pessoas.
3: Esta visita do Ministro da Administração Interna a Mação ficou ainda marcada pela visita ao quartel da GNR, que é considerado como o pior do distrito de Santarém. À saída, Luís Neves dizia que aquilo que o Ministro quer é gente motivada, por isso têm de ter condições.
6: O que o Ministro quer é que a Guarda Nacional Republicana nesta localidade, como em todas, têm melhores condições. Portanto, eu estive a falar com o Sr. Presidente da Câmara, há aí uma oportunidade e nós vamos estudar. Porque, de facto, se nós queremos, e queremos, eu tenho grande orgulho nas forças de segurança, e estamos aqui a falar da Guarda Nacional Republicana, gente motivada, gente próxima da população, gente próxima dos mais vulneráveis, dos mais idosos, das crianças, a fazer a sua missão, precisam de ter condições para trabalhar.
3: Já quanto à vaga de calor que o país está a atravessar, o ministro pede civismo a todos para que não se cometam atos irrefletidos.
6: Nesta altura, não há no campo, estou a falar no campo, não há nem churrascadas, nem sardinhadas, não há grelhados, não pode haver, porque basta uma desatenção, basta um vento, seja o que for, e temos um grande incêndio. Eu peço-vos encarecidamente, como pessoa, como cidadão, como governante, como ministro, com responsabilidade na área da proteção civil, passem esta mensagem. Há períodos de exceção e todos têm que ter um comportamento digno.
3: Até ao próximo domingo, o Largo da Feira de Mação é palco para a 31ª edição da Feira Mostra daquele concelho.
1: Feira Mostra de Mação a convidar a uma visita diferente ao concelho, que tem no presunto uma das suas maiores essências. Fica por aqui este bloco informativo, marcamos novo encontro para daqui a cerca de 2 horas. Até já.
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0: Pois bem, relativamente à previsão do tempo para hoje, temos continuação de tempo quente, com céu pouco nublado ou limpo, vento fraco a moderado, soprando moderado a forte nas terras altas. Temperatura máxima para Leiria 37 graus, Coimbra e Porto Alegre 38, Castelo Branco 39, Santarém 41. Para Sertém, Vila Velha de Ródão, 40 graus de máxima, para Melhosa da Serra, 35, Oleiros e Figueira de Gênios, 37, para Trovão Grande, 38, Proença Nova, Vila de Rei, Mação e Ferreira do Zêzere, 39, sendo que nesta altura em Serrastão Jardim os termómetros marcam 22 graus. Bom dia, já a seguir, manhãs da rádio, são 7h13.
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0: Então, muito bom dia, seja bem-vindo a mais uma edição do Manhãs da Rádio, é até às 10, e começamos já com Tiago Neto e Paulo Fragoso. Esta é a edição de quinta-feira. Bom dia, boa viagem.

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0: 7:36. Bom dia, estamos na primeira hora do Manhãs da Rádio.
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0: Para hoje, o Instituto do Mar de Tomacheira prevê continuação de tempo quente com o céu pouco nublado ou limpo, vento fraco a moderado, soprando moderado a forte nas terras altas. Temperatura máxima de 37 graus para Leiria, 38 para Coimbra e Porto Alegre, 39 para Castelo Branco, 41 para Santarém, para a Sertã e Vila Velha de Ródão, 40 de máxima, para Pampelhosa da Serra, 35, Oleiros e Figueirão dos Vinhos, 37, Pedrógão Grande, 38, Provença Nova, Vila de Rei, Mação e Feira do Zêzere, 39, sendo que nesta altura, em Serrais dos Jardins, os tomates marcam 22 graus.
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0: Até às 10, Manhãs da Rádio, agora com Sameiro e a sua banda.

0: E agora são 7:40. Tenham um muito bom dia.
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E faltam apenas 3 minutos para as 8 horas. Para hoje, o Instituto do Mar e da Atmosfera prevê céu tempo quente com céu pouco nublado ou limpo, vento fraco a moderado, superando moderado ou forte nas terras altas. Temperatura máxima de 37 graus para Leiria, 38 para Coimbra e Porto Alegre, 39 para Castelo Branco e 41 para Santarém. Para Sertã e Vila Velha de Ródão, 40, para Mendoza da Serra, 35, Oleiros e Figueirão dos Vinhos, 37, Pedrógão Grande, 38, de Proença Nova, Vila de Rei, Mação e Ferreira do Zêzere devem atingir hoje os 39 de máxima. Temos nesta altura 22 graus em Serrastro do Jardim, depois das 8 das notícias em simultâneo com a Antena 1, estamos de volta. Até já, bom dia! Sabe.

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2: Bom dia, são 8 horas no continente e na Madeira, 7 nos Açores. Está a crescer um incêndio em Vozela, Eduardo Maio.
3: Começou de madrugada e arrastado pelo vento forte, está a crescer às primeiras horas da manhã. A Proteção Civil espera o reforço de meios no terreno e também a chegada dos meios aéreos. Calor intenso de noite e de dia, 6 distritos do país em alerta vermelho. Um deles é Santarém, onde a reportagem da Antena 1 está nesta altura com a Proteção Civil. Vamos saber ainda neste jornal como é que o distrito de Porto Alegre, também sob aviso vermelho, se preparou para a onda de calor intenso que atravessa a região.
2: Agora estão 24 graus no Porto e também em Coimbra, 26 em Lisboa, 28 graus em Faro, nas Ilhas, Funchal 21 graus, Ponta Delgada 19. As notícias, edição de Eduardo Maio.
3: Incêndio de Vozela, um incêndio que começou de madrugada numa zona de mato, já se desdobrou a esta hora em duas frentes este fogo e os bombeiros enfrentam um vento muito forte que está a dificultar o combate. Jornalista da Antena 1, Sara Araújo de Almeida, conversou há pouco com o Miguel David, o comandante do Comando Subregional de Viseu, Dão Lafões, que nos dá o ponto de situação do combate a este fogo em Vozela nesta altura.
4: Tem duas frentes ativas, tem no terreno 129 operacionais e 36 veículos. Estamos a fazer aqui algum reforço mais de meios e também tentar que possam operar meios aéreos a partir do momento que haja condições para isso, porque há muito vento no terreno. Naquela zona está exposta a muito vento. Teve algumas habitações isoladas, mas sem risco para nenhuma das populações na aldeia de Tourelha.
3: Miguel David, comandante do Comando Subregional de Viseu, Dão Lafões, com informações atualizadas a esta hora sobre este incêndio de Vozela, que preocupa sobretudo por causa do vento muito forte. Há reforços já a caminho. Nesta altura estão neste incêndio de Vozela, na região de Viseu, Dão Lafões, 129 bombeiros apoiados por 35 veículos à espera dos meios aéreos para tentar conter o máximo possível este fogo antes que ele alastre. O incêndio de Alfândega da Fé foi dominado no final da madrugada. Este incêndio começou ontem perto das 4 da tarde em Cabreira, em zona de mato. Chegou a evoluir também em duas frentes, num terreno acidentado, com os bombeiros também a enfrentarem ventos fortes nesta zona. Nesta altura, o incêndio de Alfândega da Fé foi dominado, confirmou esta manhã à redação da Antena 1 o comandante Noel Afonso, do Comando Subregional das Terras de Trás-os-Montes.
5: O incêndio está dominado, completamente dominado, está dominado, por volta das 5h30.
6: E agora vão ficar os meios até quando?
5: Todos também, sim, todo o dia, pelo menos, em trabalhos de rescaldo e vigilância.
3: Um dia de trabalho ainda pela frente em Alfândega da Fé para os bombeiros, 160 operacionais no terreno. Nesta altura, em Alfândega da Fé, mais de meia centena de meios para fazer o rescaldo deste incêndio e evitar reacendimentos. Portugal continental já vive debaixo de uma cúpula de calor intensa, sacudido por ventos fortes em vários pontos do território. 6 distritos estão desde a meia-noite em alerta vermelho. Carvalho para temperaturas extremas, Lisboa, Setúbal, Santarém, Porto Alegre, Évora e Beja. Pelo menos até sábado o calor vai apertar muito, as temperaturas podem depois começar a ceder ligeiramente nos dias seguintes. Em Setúbal está o repórter Guilherme de Sousa. Guilherme, como é que foi aí a noite, em que se esperavam também temperaturas altas, e como é que está o município aí preparado para apoiar a população ao longo dos próximos dias?
7: Amanhece com uma brisa influenciada pelo mar que banha aqui à costa de Setúbal. Nesta altura eu posso ver, eu estou na Praça do Bocage, bem no centro da cidade de Setúbal, e posso verificar o termómetro de uma das farmácias que marca já a esta hora 23 graus. Corre uma brisa, como dizia, o que ajuda também a refrescar esta manhã. O município de Setúbal preparou-se obviamente para este tempo quente que se avizinha nos próximos dias. Houve esse aviso também à população de temperaturas acima dos 35 graus nos próximos dias. Hoje os termómetros vão mesmo chegar aos 40. Eu tenho comigo o coordenador da Proteção Civil Municipal, José Luís Buxo. Muito bom dia, senhor coordenador. Eu pergunto-lhe quais é que são, de facto, as medidas adicionais que a Câmara optou por fazer na sequência desta onda de calor que se aproxima.
8: Muito bom dia. O município, não é a primeira vez que toma estas iniciativas de se preparar para responder às ondas de calor, como também às vagas de frio quando estamos no inverno. E é por isso que nós estamos no verão, hoje vivemos na sociedade da informação, e estamos sempre a recordar às pessoas que estamos no verão. E no verão é natural que estas temperaturas aconteçam. Agora, tem acontecido de forma mais frequente e com maior regularidade. Por isso temos que estar preparados para elas e para aquilo que elas nos podem trazer, principalmente ao nível das consequências que traz para a saúde das pessoas. Por isso temos feito nas redes sociais e na página da internet do município os avisos, os alertas, as medidas a tomar pela população para se prevenirem para estas ondas de calor e, como já disse, no inverno, para as vagas de frio.
7: É, portanto, também recomendações, sobretudo para os mais vulneráveis.
8: Exatamente, que são as crianças, os idosos e as pessoas com doenças crónicas, e principalmente nesta altura do ano, este calor traz problemas a quem tem já situações complicadas de doenças crónicas, de que têm a ver com a respiração, com as situações de asma, de rinites, todas essas situações.
7: E, portanto, todos os, neste caso, os serviços da Câmara, da Ação Social, estão preparados para responder a quaisquer pedidos de ajuda que possam surgir nos próximos dias?
8: Exatamente. Identificados, inclusivamente, locais para receber a população que necessite e que nos contacte. Temos os centros comerciais, que são locais climatizados, são as próprias igrejas, alguns serviços públicos que nós temos também, algumas escolas. Temos condições para receber as pessoas, para passarem as horas de maior calor, e também, eventualmente, alguém que queira passar também a noite, porque nesta altura ainda não é necessário, e estas medidas são aplicadas progressivamente, não são todas aplicadas de uma vez só, porque a brisa que já referiu, que vem do mar e que vem do rio, e também a nossa Serra da Arrábida ajuda-nos muito, que este pulmão verde que nós temos aqui ajuda-nos muito, e as casas ainda têm condições e ainda refrescam bastante à noite, ainda recuperam do calor do dia, apesar de muitas não estarem preparadas para este tipo de temperaturas. Mas pronto, quem necessitar, nós estamos disponíveis, é contactarem-nos ou pelas redes sociais. sociais ou pelos telefones habituais ou até mesmo para o 112, que nós temos condições para dar resposta às necessidades das pessoas.
7: São estas as recomendações e também as informações que a Câmara de Setúbal, através do Serviço de Proteção Civil, dá à população numa altura em que Setúbal se prepara para dias quentes que se avizinham.
3: Reportagem em direto de Guilherme de Sousa em Setúbal. Vamos voltar lá mais adiante no Ponto Central, depois deste jornal. Vamos agora conversar com o presidente da Comunidade Intermunicipal do Alto Alentejo, Joaquim Diogo, presidente da Câmara do Crato. Esta comunidade intermunicipal junta 15 municípios que fazem parte do distrito de Porto Alegre, que está também debaixo de temperaturas muito duras durante o dia de hoje e os próximos dias. Senhor Presidente, bom dia, obrigada por estar connosco esta manhã.
9: Muito bom dia.
3: O distrito pode registar, de aquilo que são as previsões do IPMA, entre 41 e 44 graus na região, com noites também muito quentes, em que vai ser impossível ganhar algum fogo e algum arrefecimento. Como é que os municípios da região se prepararam para estes dias e para o apoio à população?
9: Muito bem, nós temos várias dimensões nesta preparação e todos os municípios têm acautelado, nomeadamente, informação à população sobre o início de hoje já de um alerta, portanto, mais forte em termos daquilo que são as temperaturas, e também proporcionar às pessoas a informação de espaços que estejam mais climatizados, informação às horas que as pessoas devem utilizar para sair de casa, para estarmos no Alentejo. O Alentejo sempre foi um sítio, um calor, também não entrarmos aqui em alarmismo, mas a fornecer a informação necessária às pessoas para que elas possam, de alguma forma, saber ou relembrar tudo aquilo que devem fazer nestes dias. E, portanto, é muito fornecer essa informação, colocar os nossos meios disponíveis.
3: Sim, como é que fazem chegar às pessoas? Como é que fazem chegar a informação às pessoas? Imagino que nos aglomerados maiores isso é mais fácil, mas para chegarem a toda a população, quais são as técnicas que usam para fazer correr esta informação e para as pessoas saberem onde é que podem procurar auxílio?
9: É uma pergunta pertinente. Mesmo ontem dei essa nota aqui internamente, porque me parece que só o canal pelas redes sociais, por vezes, pode ser diminuto, e também utilizando eventualmente aqui outros órgãos de comunicação social, como por exemplo a rádio, rádios locais que nós temos, como aqui em Porto Alegre, para que as pessoas possam ter o maior acesso à informação possível. E, portanto, é muito utilizar todos os canais, mas privilegiadamente agora estamos na era da comunicação através das redes. Utilizamos muito as nossas redes sociais, que direto ou indiretamente achamos que elas chegam. Depois também temos outros canais. Eu falo muito aqui no caso do meu concelho. Nós temos uma rede social bastante alargada, com as IPSS, com as associações, onde fazemos chegar essa informação dos cuidados que devem ter com as pessoas com mais vulnerabilidades e que se devem proteger. Depois temos outras dimensões, as dimensões já de preparação para combate, por exemplo, a incêndios, onde os dispositivos estão todos operacionais, onde estão reforçados através de meios municipais também, e muito nessa ótica de dar a conhecer às pessoas os períodos em que devem sair de casa. Por exemplo, o meio-dia hoje começou às 6 da manhã, onde fiz as minhas tarefas em casa das 6 às 7, e agora já estou a trabalhar a esta hora. Também na dimensão daquilo que é os nossos trabalhadores municipais, antecipamos uma hora, as pessoas começam a trabalhar às 6 da manhã e terminam ao meio-dia, porque também tem que haver essa preocupação, o arranjamento
3: das casas. Trabalhar pela frescura, claro. Queria só fazer uma última pergunta, se me puder responder rapidamente, Sr. Presidente, que tem a ver com a forma como é que se prepararam para, nos próximos dias, monitorizar o estado de conforto, digamos assim, dos mais velhos, que possam estar isolados, ou de pessoas dependentes ou pessoas acamadas, que eu penso que serão a grande preocupação nestes dias.
9: há dimensões diferentes, ou seja, há responsabilidades que são da área da saúde, há responsabilidades que são de outra área, não é? E, portanto, nós não entramos na dimensão dessa área da saúde, que é uma responsabilidade direta da unidade local de saúde, mas naquilo que diz respeito às nossas pessoas que estão dentro da nossa rede de apoio, os nossos técnicos da ação social estão disponíveis para falar com as pessoas periodicamente, perceber como é que elas estão, e também uma comunicação muito próxima. Felizmente o Alto Alentejo tem uma rede muito vasta de resposta social através das IPSS, também perceber através das IPSS se é necessário algum trabalho adicional, algum conforto adicional para essas pessoas, ou alguma medida até de encontrarmos um espaço diferente para que as pessoas estejam. Aconselhamos as pessoas a estarem em locais frescos, a beberem muitos líquidos, a saírem logo de manhã para fazer as tarefas que têm para fazer e resguardar-se nas alturas de maior calor.
3: De maior calor, de maior intensidade do calor. Arranjar as casas é mais ao fim do dia, não é? À noite, de preferência.
9: Arranjar as casas durante a noite, quando é possível. Vamos ter aqui um período em que isso não vai ser possível.
3: Em que mesmo durante a noite vai ser difícil de arranjar as casas.
9: Vai ser difícil. Mas o Alentejo é um sítio de calor e também não vale a pena estarmos numa ótica de criarmos aqui uma bolha de muito mediatismo sobre isto.
3: É preciso estar atento, não é? E cuidar das populações. Agradeço-lhe, Joaquim Diogo, ter vindo a conversar connosco neste jornal, o Presidente da Comunidade Intermunicipal do Alto Alentejo. Desejo que corra tudo bem nesta região durante estes dias mais difíceis de calor, onde as temperaturas podem chegar aos 44 graus e durante a noite podem não descer de um intervalo entre os 24 e os 28 graus. O Presidente da Câmara do Crato é o Presidente da Comunidade Intermunicipal do Alto Alentejo, que junta 15 municípios, os 15 municípios que formam o Distrito de Porto Alegre, que está hoje em Alerta Vermelho.
2: Edição de Eduardo Maio, simultâneo RTP Antena 1 com a RTP Antena 1 Açores, Madeira e também RTP Mundo. 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
10: E já a seguir temos a hora 2 da manhã da rádio. Bom dia.
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10: Viva, bom dia, sejam muito bem-vindos. Estamos na hora número 2 do Manhãs da Rádio, 10 em português, para já com Agatha e Mimiquete. Bom dia.

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0: Johnny Abreu, neste Manhãs de Rádio, agora estamos com 38 minutos depois das 8 horas. Começamos a segunda parte desta Hora 2 com Fábio Pascoal, também ouvimos o Johnny Abreu. Daqui a pouco temos para ouvir Doce de Mel, mas agora vamos olhar também para a previsão do tempo para hoje.
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0: Para hoje, o Instituto do Mar e da Atmosfera prevê tempo quente com céu pouco nublado ou limpo, vento fraco ou moderado, soprando moderado forte nas terras altas. Temperatura máxima para Leiria, 37 graus, Coimbra e Porto Alegre, 38, Castelo Branco, 39, Santarém, 41, para a Sertã e Vila Velha de Ródão, 40, para Mendoza da Serra, 35, Oleiros e Figueira de Gines, 37, Pedrógão Grande, 38, Brança Nova, Vila de Rei, Mação e Ferreira do Zezer, 30. E 9, sendo que nesta altura em Cernaste do Bom Jardim os termómetros apontam para os 23 graus.
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0: Bom dia, boa viagem, proteja-se do calor. Já sabe que a temperatura hoje está bem alta, portanto, sempre que possível esteja num local mais fresco. Daqui a pouco, há algumas sugestões para a sua próxima saída. Agora, como já tinha dito, Doce de Mel.

0: É sempre em português, entre as 7 e as 10. Agora estão algumas sugestões para a sua próxima saída. Tenha um bom dia, são 8h41.
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3: Arrancou ontem a 31ª Feira Mostra de Mação. Hoje a tua Rosinha, amanhã os vizinhos, no sábado Ivandro e no domingo Sara Correia. As festas do Concelho de Castanheira de Pera começam amanhã na Praça da Notabilidade. Os 112 anos do Concelho vão ser marcados com os concertos de Calema, amanhã, sexta, Rita Guerra e Resistência, no sábado, e vizinhos no domingo. E há folclore no próximo domingo na Alameda da Carvalha, na Sertã. O Rancho Folclórico e Recreativo Clube Bom Jardim realiza no próximo dia 5, a partir das 15 horas, a 36ª edição do Festival Nacional de Folclore. Estarão presentes os Ranchos de Danças e Cantares de Afife, Rancho Folclórico e Etnográfico de Oleiros, Rancho Folclórico e Etnográfico da Casa do Povo de Maçãs de Dona Maria e Rancho Folclórico Ceifeiras de Porto de Muge.
1: Palcos.
3: De 4 a 12 de julho realiza-se o 11º Encontro Internacional de Piano de Sardual, reunindo uma vez mais artistas de referência mundial e jovens talentos de 13 países. Os espetáculos têm lugar no Centro Cultural Gil Vicente. O primeiro é este sábado às 21h30, intitulado Fado ao Piano, com Leonor Duarte e Daniel Deloni. Consulte o programa completo nas redes sociais do município.
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3: A Galeria Municipal de Oleiros tem patente a exposição Notas de Arte, é a 5ª edição. Pode ser apreciada até 19 de julho. A Biblioteca Municipal de Ferreira do Zezer tem patente a exposição Rostos da Democracia até 30 de julho. É da autoria da artista plástica Mafalda Rocha e integra a série Retratos da Sem Censura. A mostra reúne 52 obras inspiradas em personalidades que marcaram a história de Portugal pela defesa da liberdade, direitos cívicos, liberdade de expressão, cultura e democracia. Em Góis, a Rua Conselheiro Dias Ferreira está transformada numa montra. Góis em Comunidade, Quadrados Comunitários é uma instalação em crochê. A Biblioteca Municipal de Figueirão dos Vintes tem patente a exposição Santo António e o Menino, coleção particular de Sérgio Fonseca. A Biblioteca Municipal de Sardual tem patente até 30 de julho, Pedras que Jogam. A Biblioteca Municipal de Pedrógão Grande acolhe a exposição de pintura de Regina Falcão até 31 de julho.
1: Quem lê um livro, descobre um mundo.
3: O festival literário mais bonito do país arranca hoje na Sertã. É a 14ª edição da Maratona de Leitura e tem como tema central o amor. Organizada pelo município da Sertã através da Biblioteca Municipal Padre Manuel Antunes, a Maratona de Leitura apresenta-se com o seu ADN habitual, estando previstas diversas atividades, entre elas encontros com escritores, workshops, oficinas, espetáculos, feira do livro, exposições, festas na aldeia e as icónicas 24 horas a ler. Estão confirmadas as presenças de quase 100 convidados, entre eles Gonçalo M. Tavares, Inês Pedrosa, Afonso Cruz, Sérgio Bedinho, Suzana Moreira Marques, Pedro Vieira, entre muitos outros. O programa oficial está disponível em www.maratonadeleitura.pt.
1: Cartaz.
3: O filme para ver esta sexta-feira às 21h30 na Casa Municipal da Cultura de Pedrógão Grande é o Toy Story 5, versão portuguesa.
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0: E depois destas sugestões, vamos aos comerciais e logo a seguir voltamos. Bom dia. 8h45.
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A melhor portuguesa e a voz do Zezito. E faltam 6 minutos para as 9. Temos agora de Diapasão. Onde está? Bom dia.

E às 9 vamos ter notícias de âmbito local e regional. Voltamos logo a seguir para aquela que vai ser a última hora deste Manhãs da Rádio. Fechamos com o do Enlace. Então até já, muito bom dia. Faltam 3 minutos para as 9 horas.

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0: Renovados votos, muito bom dia. Estamos na manhã de quinta-feira, o dia 2 de julho de 2026. Notícias, edição nesta hora com o jornalista Dulce Cardoso. Olá, Dulce, bom dia.
1: José Carlos, então, muito bom dia. Arranca hoje na Sertã a 14ª edição da Maratona de Leitura. Gonçalo M. Tavares, Inês Pedrosa, Afonso Cruz, Sérgio Godinho, Susana Moreira Marques, Pedro Vieira, também Francisco Mota Saraiva, Pedro Lamares, Cláudia Lucas Schell, Fernando Alvim, entre muitos outros. São alguns dos quase 100 convidados que irão marcar presença nesta edição, a realizar no Conselho da Sertã até dia 4 de julho. O programa daquele que é um dos mais celebrados festivais literários da região centro inclui alguns dos principais nomes da literatura portuguesa de áreas tão dispares como o romance, a ficção ou a poesia. Mas irá haver também vários artistas, músicos e performers, tudo num evento que decorre em vários locais do Conselho da Sertã, como explicou o Presidente da Câmara Municipal da Sertã, Carlos Miranda.
2: Esta maratona de leitura tem aqui duas características que são muito importantes. Primeiro, o facto de ela decorrer por todo. Outra característica é o facto de nós tentarmos ir ao encontro de diversos tipos de público. Não é, contrariamente àquilo que eu já ouvi, não é um evento elitista. Isto é um evento para todos os públicos. E nós vamos ao encontro de públicos que estão familiarizados com os assuntos da cultura, da leitura, dos livros, e com outros públicos que estão menos familiarizados. E até vamos ao encontro de públicos mais jovens, das escolas, no sentido de tentarmos incutir este gosto pelos livros e pela leitura. O Conselho, por todo o território, ela não está confinada à Biblioteca Municipal, de facto é daqui que ela parte, e é aqui que está o cérebro e o coração da Maratona de Leitura. Não está confinada à Casa da Cultura ou ao Cineteatro Tasso. Ela vai por todo o território, e vai estar em jardins, vai estar na Albufeira de Castelo de Bode, vai estar em aldeias, vai estar em cafés, enfim, um pouco por todo o lado. Isso é muito importante.
1: O Autarca não tem dúvidas que a Maratona de Leitura é um evento especial para o Conselho, não apenas porque leva a cultura a todo o território, mas também por se afirmar como uma das principais marcas a nível nacional. Para o Autarca existe, com a Maratona, um ecossistema criativo que tem a sua raiz neste evento.
2: A Maratona de Leitura, embora formalmente seja esses 3 dias, mas ela depois prolonga-se durante o resto do ano. E nós vemos pessoas que estão na Maratona de Leitura que depois vêm à Sertã noutras ocasiões. E vemos inclusivamente autores que estão na Maratona de Leitura e que depois vêm à Sertã também. E eu acho que a Sertã já se transformou nesse ponto de encontro de vários autores. E já criou esse ecossistema criativo que no fundo tem aqui a sua raiz na Maratona de Leitura, mas que já vai muito para lá disso. E basta ver a atividade que há na biblioteca e todo o conjunto de encontros que se fazem, uns mais formais, outros mais informais, e basta às vezes circular pela Sertã e nós vamos encontrar caras conhecidas da Maratona de Leitura, pessoas que se habituaram a vir à Sertã, mesmo autores, e autores que vêm à Sertã e que encontram outros autores. Eu acho que a Maratona tem o condão de potenciar isso. Pessoas que encaram a Sertã como um território criativo e querem estar na Sertã e que querem criar a partir da Sertã.
1: A Maratona de Leitura, organizada pelo município da Sertã através da Biblioteca Municipal Padre Manuel Antunes, conta com quase 80 atividades, num total de 70 horas de programação. Entre as atividades previstas contam-se encontros com escritores, workshops e oficinas, espetáculos e performances centrados na literatura, passeios pedestres, feira de livros, exposições, sessões temáticas, passeio literário de barco, também as tradicionais festas na aldeia, as icónicas 24 horas a ler. A Rádio Contestável vai acompanhar esta iniciativa a par e passo, com publicações na nossa página da internet, com emissões em direto e também com diversos vídeos nas nossas redes sociais. E porque este evento começa com uma manifestação pelo amor, a Avenida Gonçalo Rodrigues Caldeira vai estar cortada ao trânsito até às 11 da manhã, um corte que se deve à realização da manifestação pelo amor neste dia 1º da maratona, ou seja, 2 de julho. Manifestação que tem por base a inspiração do célebre poema de Eugénio de Andrade, Urgentemente, que recorda que é urgente o amor. A concentração para a manifestação acontece em frente à Casa da Cultura de Sertã para espalhar palavras de amor e afeto ao longo de uma das principais artérias da Vila da Sertã. Como alternativa, os veículos poderão circular pelo centro histórico da Vila, seguindo pela Avenida Dr. Ângelo Henriques Vidigal, em ambos os sentidos, Rua Dr. Romão de Mascarenhas, no sentido ascendente, e Rua Cândido dos Reis, no sentido descendente. E arrancou ontem em Mação mais uma edição da Feira Mostra daquele concelho, que este ano destaca essencialmente o presunto. A feira tem uma imagem um pouco renovada este ano, Luís Biscaia.
3: Está aberta oficialmente a 31ª edição da Feira Mostra do Concelho de Mação. A abertura oficial contou com a presença do Ministro da Administração Interna, Luís Neves, que assistiu à homologação da transferência de competências para as juntas de freguesia, acompanhadas do respectivo pacote financeiro, bem como um protocolo de cooperação com a Associação Humanitária dos Bombeiros Voluntários de Mação. Esta transferência de competências foi enaltecida por Luís Neves para se fazer a coesão social e, neste caso também, o Estado está a fazer a sua parte ao entregar em breve rádios Siresp, geradores e telefones via satélite a todas as câmaras e juntas de freguesia do país.
4: Temos assinatura uns contratos que vão colocar comunicações por satélites em todas as câmaras e em todas as juntas de freguesia. Portanto, há de chegar um momento em que terão esse equipamento, há de chegar um momento em que terão as juntas de freguesia e as câmaras equipamentos tetra para comunicarmos pelo Siresp. Se tivermos novamente um apagão ou uma calamidade como aconteceu na zona centro, que aqui apanhou um bocado ainda, se tivermos, vamos ter redundância de energia, portanto através de geradores.
3: Este trabalho de apoio às juntas é bem conhecido de José Fernando Martins, atual presidente da Câmara de Mação, já que foi durante 20 anos presidente de junta de freguesia, e sabe o que esta verba pode significar para o bem-estar das populações.
5: Sei que, muitas vezes, é ao presidente de junta que a população bate primeiro à porta quando surge uma dificuldade ou uma preocupação. Foi essa experiência que reforçou em mim a convicção de quem está mais próximo das pessoas está muitas vezes mais próximo das soluções. É por isso que acredito profundamente na descentralização de competências. Mas descentralizar não pode significar apenas transferir responsabilidades. Tem de significar também transferir recursos, meios e confiança. É exatamente isso que hoje fazemos. A Câmara Municipal entrega competências, mas entrega também os recursos financeiros necessários para que as juntas de freguesia possam exercer essas competências com eficácia, autonomia e dignidade, prestando um serviço ainda melhor às suas populações.
3: Posteriormente, já no recinto da Feira Mostra, foram reconhecidas as três empresas que este ano receberam o galardão PMR Líder do IAPMEI. Este reconhecimento é, acima de tudo, o reconhecimento da capacidade de inovar, dizia José Fernando Martins, presidente da Câmara de Mação.
5: Esta distinção representa muito mais do que um reconhecimento empresarial. Representa a capacidade de inovar, de criar riqueza, de gerar emprego e de acreditar que é possível crescer a partir de um território do interior. São um exemplo para todos nós e demonstram que Mação é um concelho onde existe talento, competência e espírito empreendedor.
3: As empresas que este ano receberam este galardão foram as empresas Destaque Rigor Canalizações, A-People e Forestmad Gestão Florestal. Quanto ao certame, este é o espelho de um concelho que se quer dinâmico e de braços abertos a receber quem ali quiser fixar-se e criar riqueza. Da parte da autarquia, esta está empenhada em ajudar a dar esse passo.
5: Aqui encontrarão um município próximo, disponível e empenhado em criar condições para quem quer investir, produzir riqueza, criar emprego e ajudar a construir o futuro deste território. Porque acreditamos que o interior não é um território de limitações, é um território de oportunidades e Mação quer estar na linha da frente dessas oportunidades. Durante os próximos 5 dias viveremos intensamente esta feira. 5 dias de encontro, 5 dias de cultura, 5 dias de gastronomia, 5 dias de música, 5 dias de negócios, 5 dias de amizade, 5 dias para celebrarmos aquilo que temos de melhor. E o melhor de Mação são, sem dúvida, as suas pessoas.
3: Esta visita do Ministro da Administração Interna a Mação ficou ainda marcada pela visita ao quartel da GNR, que é considerado como o pior do distrito de Santarém. À saída, Luís Neves dizia que aquilo que o Ministro quer é gente motivada, por isso têm de ter condições.
6: O que o Ministro quer é que a Guarda Nacional Republicana, nesta localidade, como em todas, tem melhores condições. Portanto, eu estive a falar com o Sr. Presidente da Câmara, há aí uma oportunidade e nós vamos estudar. Porque, de facto, se nós queremos, e queremos, eu tenho grande orgulho nas Forças de Segurança, e estamos aqui a falar da Guarda Nacional Republicana, gente motivada, gente próxima da população, gente próxima dos mais vulneráveis, dos mais idosos, das crianças, a fazer a sua missão, precisam de ter condições para trabalhar.
3: Já quanto à vaga de calor que o país está a atravessar, o ministro pede civismo a todos para que não se cometam atos irrefletidos.
6: Nesta altura, não há no campo, vou falar no campo, não há nem churrascadas, nem sardinhadas, não há grelhados, não pode haver, porque basta uma desatenção, basta um vento, seja o que for, e temos um grande incêndio. Eu peço-vos encarecidamente, como pessoa, como cidadão, como governante, como ministro, com responsabilidade na área da proteção civil, passem esta mensagem. Há períodos de exceção e todos têm que ter um comportamento digno.
3: Até ao próximo domingo, o Largo da Feira de Mação é palco para a 31ª edição da Feira Mostra daquele concelho.
1: Feira Mostra de Mação a convidar a uma visita diferente ao concelho, que tem no presunto uma das suas maiores essências. Fica por aqui este bloco informativo, marcamos novo encontro para daqui a cerca de 2 horas. Até já.
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0: Relativamente à previsão do tempo para hoje, temos um dia com céu, com continuação de tempo quente, com céu pouco nublado ou limpo, vento fraco a moderado, superando moderado a forte nas terras altas. Temperatura máxima para Leiria 37 graus, Coimbra e Porto Alegre 38, Castelo Branco 39, Santarém 41. Para Sertã e Vila Velha de Ródão 40 graus de máxima, Pampilhosa da Serra 35, Oleiros e Figueirão dos Vinhos 37, Pedrógão Grande 38, Proença Nova, Vila de Rei, Mação e Ferreira do Zêzere 39. Sendo que nesta altura, em Cernaste do Bom Jardim, temos 25 graus. Tenham um bom dia, já a seguir, manhãs da Rádio Última Hora.
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0: Estamos assim na última hora deste Manhãs de Rádio. Passam 24 minutos das 9. Tenham um muito bom dia. Até às 10 estamos aqui a fazer-lhe a companhia nesta edição do dia 2 de julho. Agora vamos aos comerciais. Ouvimos antes a Cátia e também a Flor. Daqui a pouco temos para ouvir mais música, no caso, Luís Manuel. Bom dia.
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0: Estamos, senhoras, estamos de volta. Daqui a pouco a revista de imprensa. Para já, como já lhe tinha dito há pouco, Luís Manuel.

0: Promessas de amor, a voz de Luís Manuel. E agora são já 9h34. Avançamos para a revista de imprensa.
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0: Ora então, vamos perceber o que dizem os jornais de hoje nas primeiras páginas. Dulce Cardoso, mais uma vez, muito bom dia.
3: Olá então, viva José Carlos, uma vez mais bom dia. Começamos a olhar o Correio da Manhã para ler 3 médicos detidos no golpe das reformas clínicos no esquema fraudulento. A risco de temperatura de tempestade para a hora do jogo de Portugal. Na Venezuela, família portuguesa desfeita na tragédia. Sobre a educação, o Correio da Manhã escreve: ministro assume culpa nos exames se falhar data. PS denuncia: casas prontas esperam 2 anos pela entrega e tráfico internacional às portas de Lisboa, lancha de droga apanhada. Mudamos de matutina, olhamos o Diário Notícias. Administradores hospitalares pedem resolução urgente de casos sociais para responder à onda de calor. Tecnologia, Amália, a inteligência artificial em português já está disponível em código aberto. Portugal-Croácia, e se for preciso ir a penaltis? Diogo Costa e Livakovic são os 2 maiores especialistas no ativo. Sobre a guerra, ataques de drones forçam a Rússia a importar gasolina. Olhamos o Público. Zonas Norte e Centro enfrentam o maior risco de incêndio desde 2001. Caos nos exames. Ministro vai apurar responsabilidades. Data para candidaturas ao Superior não deve ser adiada. No futebol, Portugal começa contra a Croácia no segundo Mundial. A Fórum BCE em Sintra, a imigração aumenta a produtividade porque permite às empresas crescer. Sobre segurança social, suspensas 182 reformas de invalidez devido a fraude. Jornal de Notícias, devolver propinas custa 300 milhões de euros ao ano. Sobre o Mundial 2026, Vitinha diz: não há ninguém que queira mais passar do que nós. Um escândalo também no Jornal de Notícias, demissão de Duarte Gomes lança suspeição sobre arbitragem e federação leva caso ao Ministério Público. Reforços nos serviços de saúde para enfrentar o calor e internet, 6 anos de prisão para jovem acusado de instigar massacres. No Negócios, refinaria de Matosinhos pode gerar impacto de 65 mil milhões. Lagarde e Vars concordam, juros são para ficar em segredo. Mais de 500 quilómetros de estradas vão ser lançadas em regime de PPP, escreve também o Negócios. No Jornal Económico, Portugal entre os 5 países com maior saldo na imigração. O governo quer garantir refinaria de Sines em Portugal e admite também estudar capitalização de reformas. Hoje é dia de visão nas bancas, 250 anos de independência dos Estados Unidos, é o tema central, a história da Revolução e os sinais de declínio, a última festa do Império, a nação que Hollywood construiu o ponto de viragem com os aliados, escreve esta revista hoje nas bancas.
0: 9 horas e 37 minutos.
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0: E a previsão do tempo para hoje é de continuação de tempo quente com céu pouco nublado ou limpo, vento fraco ou moderado, soprando moderado a forte nas terras altas, temperatura máxima, Leiria 37 graus, aliás, Coimbra e Porto Alegre 38, Castelo Branco 39 e Santarém 41. Para a Sertã e Vila Velha de Ródão 40, Pampelhosa da Serra 35, Oleiros e Figueira dos Vinhos 37, Pedrógão Grande 38 e para Proença, Nova, Vila de Rei, Mação e Ferreira do Zezer 39, sendo que nesta altura, em Cernas do Bom Jardim, temos qualquer coisa como 26 graus. Voltamos à música com Micaela.

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2: Estamos de volta, são 9h46, muito bom dia, Manhãs da Rádio, é até às 10h.

João Miguel com Vem, Vem, Vem. Daqui a pouco fechamos com a Karina, mas entretanto recordamos que para hoje o Instituto do Mar e da Atmosfera prevê a continuação do tempo quente com céu pouco nublado ou limpo, vento fraco moderado, soprando moderado a forte nas terras altas, temperatura máxima de 37 graus para Leiria, 38 para Coimbra e Porto Alegre, 39 para Castelo Branco.

Franco e 41 para Santarém. Para Sertã e Vila Velha de Ródão, 40. Pampelhosa da Serra, 35. Oleiros e Figueirão dos Vinhos, 37. Pedrógão Grande, 38. Provença Nova, Vila de Rei, Mação e Ferreira do Zêzer, 39. Temos nesta altura em Cernaste de Bom Jardim, 26 graus. E prometemos estar cá de novo amanhã às 7 para a nova edição do Manhãs da Rádio. Combinado? Um bom dia, fechamos com Carina. Até amanhã.

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3: Muito bom dia, são 11 horas.
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3: Vamos à informação com a jornalista Dulce Cardoso.

0: Porto. Bom dia, Dulce.
1: Viva então, Fernanda, muito bom dia. Arranca hoje na Sertã a 14ª edição da Maratona de Leitura. Gonçalo M. Tavares, Inês Pedrosa, Afonso Cruz, Sérgio Godinho, Susana Moreira Marques, Pedro Vieira, também Francisco Mota Saraiva, Pedro Lamares, Cláudia Lucas Schell, Fernando Alvim, entre muitos outros. São alguns dos quase 100 convidados que irão marcar presença nesta edição, a realizar no Conselho da Sertã até dia 4 de julho. O programa daquele que é um dos mais celebrados festivais literários da região centro inclui alguns dos principais nomes da literatura portuguesa de áreas tão dispares como o romance, a ficção ou a poesia. Mas irá haver também vários artistas, músicos e performers, tudo num evento que decorre em vários locais do Conselho da Sertã. O autarca não tem dúvidas que a Maratona de Leitura é um evento especial para o Conselho, não apenas porque leva a cultura a todo o território, mas também por se afirmar como uma das principais marcas a nível nacional. A Maratona de Leitura, organizada pelo município da Sertã através da Biblioteca Municipal Padre Manuel Antunes, conta com quase 80 atividades, num total de 70 horas de programação. Entre as atividades previstas contam-se encontros com escritores, workshops e oficinas, espetáculos e performances centrados na literatura, passeios pedestres, feira de livros, exposições, sessões temáticas, passeio literário

0: barco, também as tradicionais festas na aldeia, as icónicas 24 horas a ler. A Rádio Contestável vai acompanhar esta iniciativa a par e passo, com publicações na nossa página da internet, com emissões em direto e também com diversos vídeos nas nossas redes sociais. E porque este evento começa com uma manifestação, a manifestação pelo amor, a Avenida Gonçalo Rodrigues Caldeira vai estar cortada ao trânsito até às 11 da manhã, um corte que se deve à realização da manifestação pelo amor neste dia 1º da maratona, ou seja, 2 de julho, manifestação que tem por base a inspiração do célebre poema de Eugénio de Andrade, Urgentemente, que recorda que é urgente o amor. A concentração para a manifestação acontece em frente à Casa da Cultura de Sertã para espalhar palavras de amor e afeto ao longo de uma das principais artérias da Vila da Sertã. Como alternativa, os veículos poderão circular pelo Centro Histórico da Vila, seguindo pela Avenida Dr. Ângelo Henriques Vidigal, em ambos os sentidos, Rua Dr. Romão de Mascarenhas, no sentido ascendente, e Rua Cândido dos Reis, no sentido descendente. Foi inaugurada ontem a 31ª Feira Mostra de Maçã, um certame que contou na inauguração com a presença do Ministro da Administração Interna, Luís Neves, que ali deixou vários pontos de vista sobre a área da proteção civil, entre outras. Luís Biscaia.
1: Está aberta oficialmente a 31ª edição da Feira Mostra do Conselho de Maçã. A abertura oficial contou com a presença do Ministro da Administração Interna, Luís Neves, que assistiu à homologação da transferência de competências para as juntas de freguesia, acompanhadas do respectivo pacote financeiro, bem como um protocolo de cooperação com a Associação Humanitária dos Bombeiros Voluntários de Maçã. Esta transferência de competências foi enaltecida por Luís Neves para se fazer a coesão social e, neste caso também, o Estado está a fazer a sua parte ao entregar em breve rádios Siresp, geradores e telefones via satélite a todas as câmaras e juntas de freguesia do país.
2: Temos assinatura uns contratos que vão colocar comunicações por satélites em todas as câmaras e em todas as juntas de freguesia. Portanto, há de chegar um momento em que terão esse equipamento, há de chegar um momento em que terão as juntas de freguesia e as câmaras equipamentos tetra para comunicarmos pelo Siresp. Se tivermos novamente um apagão ou uma calamidade, como aconteceu na zona centro, que aqui apanhou um bocado ainda, se tivermos, vamos ter redundância de energia, portanto, através de geradores.
1: Este trabalho de apoio às juntas é bem conhecido de José Fernando Martins, atual presidente da Câmara de Maçã, já que foi durante 20 anos presidente de Junta de Freguesia e sabe o que esta verba pode significar para o bem-estar das populações.
3: Sei que, muitas vezes, é ao presidente de junta que a população bate primeiro à porta quando surge uma dificuldade ou uma preocupação. Foi essa experiência que reforçou em mim a convicção de quem está mais próximo das pessoas está muitas vezes mais próximo das soluções. É por isso que acredito profundamente na descentralização de competências. Mas descentralizar não pode significar apenas transferir responsabilidades. Tem de significar também transferir recursos, meios e confiança. É exatamente isso que hoje fazemos. A Câmara Municipal entrega competências, mas entrega também os recursos financeiros necessários para que as juntas de freguesia possam exercer essas competências com eficácia, autonomia e dignidade, prestando um serviço ainda melhor às suas populações.
1: Posteriormente, já no recinto da Feira Mostra, foram reconhecidas as 3 empresas que este ano receberam o galardão PMR Líder do IAPMEI. Este reconhecimento é, acima de tudo, o reconhecimento da capacidade de inovar, dizia José Fernando Martins, presidente da Câmara de Maçã.
3: Esta distinção representa muito mais do que um reconhecimento empresarial. Representa a capacidade de inovar, de criar riqueza, de gerar emprego e de acreditar que é possível crescer a partir de um território do interior. São um exemplo para todos nós e demonstram que Maçã é um concelho onde existe talento, competência e espírito empreendedor.
1: As empresas que este ano receberam este galardão foram as empresas Destaque Rigor Canalizações, A-People e ForestMad Gestão Florestal. Quanto ao certame, este é o espelho de um concelho que se quer dinâmico e de braços abertos a receber quem ali quiser fixar-se e criar riqueza. Da parte da autarquia, esta está empenhada em ajudar a dar esse passo.
3: Aqui encontrarão um município próximo, disponível e empenhado em criar condições para quem quer investir, produzir riqueza, criar emprego e ajudar a construir o futuro deste território. Porque acreditamos que o interior

0: não é um território de delimitações, é um território de oportunidades e Mação quer estar na linha da frente dessas oportunidades. Durante os próximos 5 dias viveremos intensamente esta feira. 5 dias de encontro, 5 dias de cultura, 5 dias de gastronomia, 5 dias de música, 5 dias de negócios, 5 dias de amizade, 5 dias para celebrarmos aquilo que temos de melhor. E o melhor de Mação são, sem dúvida, as suas pessoas.
1: Esta visita do Ministro da Administração Interna a Mação ficou ainda marcada pela visita ao quartel da GNR, que é considerado como o pior do distrito de Santarém. À saída, Luís Neves dizia que aquilo que o Ministro quer é gente motivada, por isso têm de ter condições.
2: O que o Ministro quer é que a Guarda Nacional Republicana, nesta localidade, como em todas, tenha melhores condições. Portanto, eu estive a falar com o Sr. Presidente da Câmara, há aí uma oportunidade e nós vamos estudar, porque de facto, se nós queremos, e queremos, eu tenho grande orgulho nas forças de segurança, estamos aqui a falar da Guarda Nacional Republicana, gente motivada, gente próxima da população, gente próxima dos mais vulneráveis, dos mais idosos, das crianças, a fazer a sua missão, precisam de ter condições para trabalhar.
1: Já quanto à vaga de calor que o país está a atravessar, o ministro pede civismo a todos para que não se cometam atos irrefletidos.
2: Nesta altura, não há no campo, estou a falar no campo, não há nem churrascadas, nem sardinhadas, não há grelhados, não pode haver, porque basta uma desatenção, basta um vento, seja o que for, e temos um grande incêndio. Eu peço-vos encarecidamente, como pessoa, como cidadão, como governante, como ministro, com responsabilidade na área da proteção civil, passem esta mensagem. Há períodos de exceção e todos têm que ter um comportamento digno.
1: Até ao próximo domingo, o Largo da Feira de Mação é palco para a 31ª edição da Feira Mostra daquele concelho.
3: Feira Mostra de Mação, que também tem um cartaz musical de excelência. Esta noite, pelas 22 horas, sobe ao palco Rosinha. Ao palco vai subir já amanhã, a partir das 23 horas, Os Vizinhos. E no sábado, dia 4 de julho, Isandro. Este cartaz musical termina no domingo, às 22h30, com um concerto de Sara Correia. 31ª Feira Mostra de Mação destaca o associativismo, o empreendedorismo, o artesanato e a gastronomia. Foi inaugurada ontem.
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1: Estamos em linha consigo, estamos com 16 minutos depois das 11 da manhã. 274-800-021 é um número para o qual pode fazer a sua participação. Estamos com a frase: a publicidade é a alma do negócio, faça a publicidade na Rádio Condestável. É para o telefone que vamos, muito bom dia.
7: Bom dia, Nina Fernanda.
1: Olá, viva António Costa em Brejo Cima, vamos à frase.
7: A publicidade é alma do negócio, faz uma publicidade na rádio quando está a ver.
1: Iniciadores, para dedicar?
7: Para vocês aí, para toda a gente estiver a ouvir, não deixe ninguém de lado. Bem, haja Nosso Senhor me ajudou esta semana, não entrei numa vez.
1: Entra hoje e há outros que também não entraram. Há duas semanas.
7: Uma semana é um quadro demasiado.
1: É. Pois é, temos que falar aqui com os serviços. Não sei a quais. Um beijinho.
7: Vai passando.
1: Um ótimo dia. Até amanhã, António. Tudo
7: obrigado.
1: Bom.
7: Obrigado.

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0: E já estamos com mais uma participação. Muito bom dia.
8: Bom dia, é a Glória Tadal aí.
0: Bem-vinda, Glória. Vamos à frase.
8: A publicidade é a alma do negócio. Faça a publicidade no rato condestável, é o maior cimento.
0: E temos Simari e Simari a predicar.
8: Olha, predicar aos seus alheios é mesmo um beijinho e predicar aos ventinhos as melhoras para eles e para toda a gente, costuma predicar para eles e para eles. Um beijinho para a sua mãe, tudo bom, e para a Rosarinha, às vezes está para lá a ouvir, também seja para lá boa. E para ti, o resto bom dia e um bom almoço.
0: Muito obrigada.
8: E até amanhã.
0: Beijinhos, Glória, até amanhã, um dia feliz, bom almoço.

0: E vamos uma vez mais ao telefone. Bom dia.
1: Olá, Nandinha. Muito bom dia.
0: Bom dia, Maria Leonor em Ancião. Vamos à frase.
1: 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Invista em publicidade na rádio contestável, que é sempre um bom investimento.
0: E o grupo Albatroz, para dedicar?
1: Olha, Nandinha, hoje estou um bocadinho rouca. Vou dedicar a todos os meus amigos e amiguinhas, a todos. A da rádio, especial a Nandinha, e para todos. Um beijinho grande, um resto de semana bom.
0: Muito obrigada.
1: Obrigada, Nandinha. Tchau.
0: Beijinhos, até amanhã. Tudo bom.

0: E voltamos ao telefone, temos mais uma participação no 274-800-021. Olá, bom dia.
1: Bom dia, menina Fernandinha.
0: Muito bom dia, marido do céu, em Fontinhas. Vamos à frase.
1: A publicidade é a alma do negócio, existe a publicidade na rádio contestável.
0: José Malhou, a predicar?
1: A predicar para si, com um beijinho para a dona Rosarinho, para o senhor Carlos Daniel do Tejo, para a dona Jorginha do Tramagal, para a dona Roseta do Casal de Algas de Brão, e para todos que estão a ouvir, um beijinho para todos, um beijinho para si, e um bom dia, e até amanhã, se vocês quiserem. Muito obrigada.
0: Um beijinho, tudo bom, até amanhã. Beijinho.
1: Até amanhã.

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0: Era Bárbara Bandeira com Mau Olhado. Já estamos a 11 minutos de chegar ao meio-dia. Avançamos novamente para o telefone. Olá, bom dia.
1: Bom dia, fala Maria do Rosário em Praça Nova.
0: Bem-vinda, vamos à frase.
1: A publicidade, a alma do negócio, faça publicidade. Na rádio, quando estava lá para dedicar ao meu marido, às minhas irmãs, ao meu cunhado, o Sr. Alfredo Madassar, da minha esposa, a Dona Silvina, Dona Georgina do Tramagal, Sr. Manuel Raul e Dona Adília do Coço, Sr. Manuel Ramos, a todos os ouvintes e participantes com um bom dia, à menina Fernanda, a continuação do bom trabalho. E até à próxima, se vocês quiserem. Obrigada.
0: Um beijinho, um excelente dia.
1: Obrigada.
0: Tudo bom, até amanhã.

0: Seguimos em frente neste Peça que Passa e já estamos aqui a contas com o tempo. Vamos à última participação. Olá, bom dia.
1: Olá, bom dia, Fernanda.
0: Bom dia, Manuel Ramos, em Vila Velha de Ródão. Vamos à frase.
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0: Cristina Branco, predicar?
1: António Costa do Brecht, sim, minha esposa. Vai para a Dona Maria Afonso, na Cacilha de Quintalha, de Venquece, um beijinho para as três. Vai para os meus seis gerros, com um beijinho para todas. E vai-lhes a Dona Rosário de Proença, que me deixou a linha aberta. Vai para a madrinha do Camagal, para ela e para as familiares doentes. Vai para o António Carabo do Tomar, Maria Adília e Manoel Raul do Coço. Um beijinho às, aí para os meus filhos, para os meus netos e para as minhas manas do sul de Tobreis e todos os habitantes. E para a Fernandinha, olha, um beijinho para si, para a sua mãe, um abraço ao seu pai.
0: Obrigada.
1: Cuidem-se, fujam do sol, bebam muita água, procurem a sombra. Até logo.
0: Muito obrigada pela lembrança. É exatamente isso, Manuel. Um beijinho, um ótimo dia e até amanhã. Tudo bom.
1: Deus.
0: Cristina Branco com Bomba Relógio, é com ela que vamos até ao fecho da hora. Daqui a pouco contamos ter o simultâneo informativo com a Antena 1 e temos também o nosso Peça que Passa.

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2: Muito boa tarde, meio-dia no continente e na Madeira, 11 horas da manhã nos Açores. Vamos conhecer os títulos do Jornal do Meio-Dia.
3: Portugal vai entrar em situação de alerta a partir da meia-noite devido à onda de calor que atinge o país, decisão tomada pelo Governo e comunicada há pouco pelo Ministro da Administração Interna. Vários municípios estão a ativar planos de proteção para a população exposta às altas temperaturas. O Instituto Português do Mar e da Atmosfera alargou por mais um dia até domingo o aviso vermelho para o calor que abrange 10 distritos do país. Portugal é recordista europeu no aumento do preço das casas. O Eurostat revela esta manhã uma subida de 18% no valor das habitações durante o primeiro trimestre do ano.
2: As notícias com edição de Frederico Moreno.
3: Por causa da onda de calor, o Governo vai declarar situação de alerta no país a partir da meia-noite, anúncio feito esta manhã pelo Ministro da Administração Interna. De visita a Leiria, Luís Neves explicou que a situação de alerta prevê sobretudo a interdição de queimas e queimadas, a proibição de trabalhos com maquinaria e ainda interdição de acesso a determinados espaços florestais. O objetivo, diz o Ministro, é prevenir a ocorrência de incêndios no momento de agravamento das condições atmosféricas.
4: Avançaremos hoje mesmo com a aplicação a partir da meia-noite para a declaração de situação de alerta. Essa declaração, sobretudo, tem que ver, em primeiro lugar, com a proibição de acesso e circulação a determinados ou entre outros espaços florestais. Proibição da realização de queimadas e queimas. De sobrantes da exploração agrícola. Proibição da realização de trabalhos nos espaços florestais com recurso a qualquer tipo de maquinaria, com exceção dos associados a situações de combate a incêndios rurais.
3: O Ministro da Administração Interna a explicar que para momentos excepcionais são necessárias medidas excepcionais, daí a declaração de situação de alerta que entra em vigor a partir da meia-noite. Fica proibida, por exemplo, a utilização de maquinaria em atividades agrícolas. Esta tarde a Proteção Civil vai fazer uma conferência de imprensa para apresentar todo o dispositivo e ainda conselhos à população para enfrentar esta onda de calor. O Presidente da Autoridade Nacional de Emergência e Proteção Civil, José Manuel Moura, disse há pouco à CNN Portugal que já existem incêndios neste momento a preocupar.

0: autoridades.
1: Já estão a decorrer um conjunto de incêndios, um deles a preocupar já no Conselho de Vozela, que se iniciou às 3 da manhã com 2 ignições, não deixa de ser estranho, mas é o que temos, e independentemente da origem do incêndio, nós temos é que o resolver. E, portanto, há um empenhamento muito grande já de meios para este local.
2: Presidente da Autoridade Nacional de Emergência e Proteção Civil, a falar de Vozela, distrito de Viseu, onde está então ativo um incêndio com 2 frentes ativas, conta com o envolvimento de 8 meios aéreos e, no terreno, mais de 230 operacionais. O presidente do INEM revela que as chamadas para a linha de emergência médica já aumentaram nos últimos dias. Luís Cabral diz, no entanto, que mesmo depois de passar a onda de calor em Portugal, a situação de alerta vai manter-se durante 10 dias.
3: Nestas alturas temos um aumento de chamadas, que não será só nestes dias de calor. Aquilo que sabemos também é que os efeitos na saúde da população duram cerca de 10 dias, ou seja, nos próximos 10 dias, mesmo que as temperaturas voltem à normalidade, nós iremos ter um aumento do afluxo de chamadas e, naturalmente, dentro dos hospitais também, a entrega de doentes nos hospitais. Por isso, na questão das chamadas, reforçamos as nossas centrais de atendimento, os nossos 4 CODUs a nível nacional. Foi dada instruções para que tivessem a capacidade de resposta em pleno.
2: Presidente do INEM, em declarações esta manhã à CNN Portugal, a dar conta de que os efeitos do calor na saúde humana vão ser visíveis mesmo depois de passar esta vaga de calor que está a atingir o país. Entretanto, esta manhã, o Instituto Português do Mar e da Atmosfera decidiu estender o aviso vermelho devido ao calor. Foi alargado até domingo. O anterior aviso terminava no sábado, abrangendo 10 distritos do país: Viana do Castelo, Porto, Braga, Coimbra, Aveiro, Leiria, Santarém, Porto Alegre, Évora e Beja. E várias autarquias já anunciaram nas últimas horas, na Terce e Simões, planos para proteger a população das elevadas temperaturas.
4: A Câmara de Faro vai disponibilizar equipamentos municipais para servirem de abrigos temporários climatizados para proteger a população. Em comunicado, o município indicou que os espaços vão funcionar na biblioteca municipal e nas piscinas. Para fazer face à onda de calor, a autarquia anunciou ainda que vai colocar vários pontos de água potável na baixa da cidade de Faro. Também o município de Braga aciona um conjunto de medidas destinadas a minimizar os efeitos da vaga de calor previsto. No plano interno, foi comunicada às chefias municipais a recomendação excepcional de adoção de horários antecipados para os trabalhadores com maior exposição solar, acompanhada pela implementação de medidas adicionais de proteção. Em simultâneo, será assegurado o empenhamento máximo do dispositivo municipal de vigilância com reforço florestal. As piscinas municipais de Braga também terão acesso gratuito limitado à sua capacidade. Em Santarém também são esperadas temperaturas elevadas. Emanuel Campos, vice-presidente da Câmara, dá conta do que foi preparado.
5: Temos espaços identificados que possam servir de acolhimento temporário com temperaturas mais reduzidas, nomeadamente os edifícios das igrejas, das freguesias. Na própria cidade, na malha urbana da cidade de Santarém, também temos os nossos monumentos abertos para poder acolher pessoas num período, num espaço temporal, entre as 11 e as 17 horas da tarde, que prevemos que as temperaturas atingem os picos máximos, e aí sim também poderem passar algum tempo de forma temporária, aproveitando sim as temperaturas reduzidas.
4: Emanuel Campos, vice-presidente da Câmara de Santarém.
2: E para as pessoas que não têm condições para enfrentar esta onda de calor em casa, a Câmara Municipal de Oeiras apresenta 10 abrigos climáticos para os próximos dias. São bibliotecas, mercados e centros comerciais. O repórter Gonçalo Costa Martins esteve esta manhã num destes refúgios climáticos, o Oeiras Parque, onde a população pode fazer compras e também encontrar um local mais fresco.
6: O calor fica lá fora, o ar-condicionado está aqui dentro, mas há quem não resista a fontes de calor.
7: Cafézinho expresso.
6: Uma fonte de calor, não é?
7: É, mas sabe bem.
6: Judite Filipe foi ao supermercado e encontra neste centro comercial um espaço climatizado que não tem em casa, mas diz que não precisa.
7: Estar em casa com tudo fechadinho, porque as árvores e isso de fora fazem sombra nas casas e a casa é fresca.
6: E quando não está em casa?
7: Vou à piscina atlântica em Oeiras, que é muito boa.
6: E sem ser a piscina, há outro tipo de espaço?
7: Ou ao ginásio, que tem um ar-condicionado no máximo.
6: E qual é o plano B de Júlio Peixe?
0: Praia.
6: Ele não tem dúvidas e até brinca com estes dias de calor que estão a começar porque chegou ontem de Moçambique.
0: Lá no inverno, estamos com temperaturas em Maputo, porque o norte é mais quente. Estamos entre as temperaturas máximas 25 graus, as mínimas 19, 20 à noite. Por isso, o calor aqui vai ser difícil encontrar o calor cá.
6: Por comparação, o distrito de Lisboa até parece mais fácil, onde vai ficar por estes dias, mas não é de todo habitual avisos vermelhos de calor.
2: O Eras Parque, um centro comercial transformado também por estes dias num abrigo climático para os habitantes do concelho. Face à onda de calor, a Climáximo está a organizar brigadas populares de refresco e abrigos de calor solidário em Lisboa, uma resposta possível para enfrentar as elevadas temperaturas. Matias Sousa, da Climáximo, explica onde vão funcionar estes pontos frescos.
8: Estamos a deslocar-nos para zonas que são ilhas de calor em Lisboa, isto é, maioritariamente a Baixa e a zona da Almirante Reis, e estamos a distribuir águas e a conversar com as pessoas que estão a ser atingidas pelo calor extremo, não só nos seus trabalhos, mas também nos transportes e nas suas casas. Nós vamos experimentar pela primeira vez hoje abrir um abrigo solidário ao calor na cooperativa Rizoma, nos Anjos. Isto é uma pequena contribuição que nós podemos fazer para abrir mais um espaço com ar-condicionado para quem precisar de se refrescar umas horas, poder estar num sítio fresco.
2: Os ativistas da Climáximo dizem que esta onda de calor que já varreu o centro da Europa traz agora muitos riscos para Portugal. Os ativistas da Climáximo culpam a indústria fóssil por estas situações. Os preços das casas não param de aumentar. Nos primeiros três meses do ano, Portugal foi mesmo o país da União Europeia onde se registou a maior subida do valor das habitações. O Gabinete de Estatísticas Eurostat revela esta manhã que as casas ficaram quase 18% mais caras entre janeiro e março, em comparação com o mesmo período do ano passado. A Antrop, a Associação de Transportes de Passageiros, saúda o pedido da Ministra do Ambiente à Entidade Nacional para o Setor Energético sobre a descida lenta do preço dos combustíveis. A Ministra Maria da Graça Carvalho pediu hoje mais investigação e mais esclarecimentos sobre o preço do gasóleo e da gasolina em Portugal. Luís Cabasso Martins, da Antrop, diz que a transparência é fundamental.
9: Tudo o que tem a ver com o controle e o acompanhamento rigoroso da evolução dos preços, para nós é sempre uma boa notícia. O custo dos combustíveis hoje representa mais de 30% dos nossos custos operacionais. Portanto, tudo o que seja verificar a regularidade da fixação dos preços, para nós é sempre uma boa notícia. Esperamos que as entidades oficiais e que acompanham a fixação do preço façam o seu trabalho.
2: A Associação Nacional de Transportes de Passageiros não quer pronunciar-se em concreto sobre as causas da descida lenta do preço dos combustíveis, mas a Antrop concorda com a verificação destes preços. Está mais barato, o preço do cabaz alimentar desceu 3,17€ em comparação com a semana passada. São dados divulgados esta manhã pela DECO Proteste, que analisou o custo de 63 produtos essenciais. Esta é a segunda semana consecutiva de diminuição do preço do cabaz alimentar em Portugal. É oficial, o médio português Mateus Fernandes vai vestir a camisola do Tottenham, clube inglês que vai pagar mais de 99 milhões de euros ao West Ham pela transferência de Mateus Fernandes. Torna-se assim o jogador mais caro de sempre na história do Tottenham. Mateus Fernandes torna-se também o terceiro jogador português mais caro em transferências depois de João Félix e Cristiano Ronaldo. É um jogo decisivo. Portugal está em contagem decrescente para o embate frente à Croácia no Mundial de Futebol. Roberto Martínez tem todos os jogadores à disposição. O enviado especial Nuno Matos assistiu ao último treino antes desse encontro a contar para os 16 avos de final.
10: Chegou a temer-se o pior por causa do vento forte e da ameaça de tempestade, mas o mau tempo acabou por passar e o treino da seleção portuguesa decorreu com toda a normalidade. O calor continua a fazer-se sentir em Toronto e hoje, para a hora do jogo, estão previstos 32 graus de temperatura. No plano desportivo, o selecionador Roberto Martínez contou com todos os jogadores no relvado. Sem limitações, o grupo está a 100% para a partida com a Croácia. A assistir ao treino esteve Pedro Proença, acompanhado pelos habituais dirigentes federativos Tony Domingos Paciência e João Vieira Pinto. Uma sessão marcada ainda pela tranquilidade e pela confiança da equipa das esquinas. A poucas horas do decisivo Portugal-Croácia, o jogo terá lugar à meia-noite em Portugal, 7 da tarde em Toronto. O estádio mais pequeno da competição, o BMO Field, com capacidade apenas para 40 mil espectadores, vai ter 15 mil portugueses nas bancadas. Apoio não irá faltar. Ora, no 11 de Portugal, Bernardo Silva pode regressar para o lugar de Pedro Neto. 11 provável, Diogo Costa, João Cancelo, Ruben Dias, Renato Veiga, Nuno Mendes, João Neves e Vitinha, Bernardo Silva, o Pedro Neto, João Félix, Bruno Fernandes e Cristiano Ronaldo.
2: Nuno Matos em Toronto, no Canadá, onde está também o enviado especial Fernando Eurico. Mais uma vez será preciso perder horas de sono para ver Portugal. O jogo frente à Croácia começa à meia-noite, hora de Lisboa.
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26: Muito boa tarde, José Carlos.
27: Olá, Fernanda, muito boa tarde. A Seleção de Portugal de Futebol joga logo a partir da meia-noite frente à Croácia. O jogo diz respeito aos 16º final do Campeonato do Mundo de Futebol. Portugal joga então a partir da meia-noite. Caso vença o jogo, vai defrontar o vencedor do jogo entre a Espanha e a Áustria. Jogo que se joga esta noite a partir das 20 horas. Na Liga 3, o grupo desportivo Vitória de Serrás, que vai participar naquela prova, já tem um nome de um jogador conhecido. Trata-se de Mauro Santos, jogador que renovou com a formação de Serrás do Bom Jardim. O anúncio foi feito pelo clube, que vai continuar a ser treinado por Nathan Costa. Outros nomes deverão surgir nos próximos dias. Já no Campeonato de Portugal, o Benfica e Castelo Branco já têm dois jogadores como reforços. Tratam-se do médio Mateus Matos, ex-Lusitânia dos Açores, e também do avançado Canemiel, ex-sub-23 do Estrela da Amadora. São para já os nomes conhecidos. Eu recordo que o Benfica e Castelo Branco vai estar no Campeonato de Portugal, vai ser treinado por Nuno Rolão. É tudo, boa tarde.
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26: E daqui a pouco há a peça que passa.
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26: E estamos já prontíssimos para mais um Peça que Passa.
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26: E hoje começamos com o pedido da Andreia Dias de Santarém. Vamos ouvir Ana Castela. Não é o tema pedido, porque esse não temos. Espero que goste aqui do mais recente. Chama-se É Que Eu Ainda Não Te Esqueci. Para dedicar à amiga Catarina com votos de um feliz aniversário. Muitos parabéns à Catarina. Felicidades.

E agora temos o pedido da Rosete em Casal de Águas do Verão. Vamos ouvir sons do Minho, São Cupinho, para dedicar à Beatriz, Carolina, Dona Belmira, também Carlos Damieira, Manuel Ramos e Família, Paulo Januário de Velhascos, João Jarinhas, Manuel Mitre e Esposa, Dona Maria Afonso, Georgina, Quitéria e Marido, Maria do Céu, também Gualdina, António de Brejo de Cima e Esposa, As Mulheres aos Doentes, parabéns a quem fizer anos, não esquecendo aqui toda a equipa da rádio. Muito obrigada, beijinhos, Rosete.

Seguimos em frente neste Peça que Passa, agora meio-dia e 39. Obrigada por estar connosco. Para si, boa viagem, bom almoço, se já estiver a tratar do assunto. Agora temos o pedido da Beatriz Ferreira, dedica à avó Belmira e à amiga Rosete, o tema António Mourão com Quando Vou para o Ribatejo. Beijinhos, bom almoço e um dia feliz a todos na rádio e também a todos os ouvintes. Beijinhos nossos.

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9: Estamos com 11 minutos para a 1 da tarde. Agora temos por cá o pedido da Cláudia de Tomar e vamos ouvir João Pedro Paes com este Nada de Nada para dedicar à Ruth e ao Carlos.

E a fechar temos David Carreira com o tema Não Vás Embora. É o pedido da Sónia Ferreira para dedicar à mãe Georgina, com votos de um dia feliz, e restantes ouvintes também, protejam-se do sol. E temos também o pedido do Cais da Amieira do Tejo para dedicar-se à Georgina, à Maria Afonso, Hermínia de Marrazes, também Rosete, Joaquina Dias, Paulo Januário, António Manuel e para todos os amigos do Em Linha Consigo. Fechamos assim, daqui a pouco há notícias.

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3: Muito boa tarde, são 13 horas.
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3: Agora a informação local é uma edição da jornalista Dulce Cardoso. Muito boa tarde, Dulce.
4: Olá, Fernanda, muito bom dia. A população da Sertã saiu à rua esta manhã para exigir mais amor. De cartazes em punho, dezenas de pessoas encheram a Avenida Gonçalo Rodrigues Caldeira na abertura da 14ª edição da Maratona de Leitura da Sertã. Inspirados no poema de Eugénio de Andrade, É Urgente o Amor, os manifestantes apelaram aos afetos nas suas mais diversas formas, explicou Ana Sofia Marçal, diretora da Biblioteca Municipal Padre Manuel Antunes.
5: O apelo que foi dado pelo Eugénio de Andrade, É Urgente o Amor, e o tema não poderia ser mais adequado. Há 15 anos começou esta maratona de leitura e aquilo que faz com que esteja viva e que possamos estar aqui hoje é porque o amor sempre esteve presente neste projeto, pela equipa, pela comunidade, e isso é visível em tudo o que está aqui agora a acontecer. Estamos muito felizes com isso.
6: E o que está aqui a acontecer também é surpreendente, porque veio muita gente as pessoas participaram e aderiram a cartazes bonitos de todos os géneros e feitios.
5: É verdade, nós convocámos a comunidade inteira, convidámos todas as associações, pessoas particulares, escolas, grupos informais, e o apelo a toda a comunidade que lançámos nos meios de comunicação locais, e é profundamente emocionante para mim ver a adesão que temos aqui. É muito bonito, é uma linda forma de começar.
4: A marcha partiu da Casa da Cultura e seguiu até ao Jardim da Fonte da Boneca. Pelo meio e pelo caminho, os manifestantes repetiram quase como um hino o verso de Eugénio de Andrade.
7: Eugénio!

0: presidente da Câmara Municipal de Cerdã também se juntou à iniciativa e leu o poema urgentemente. Em jeito de boas-vindas, Carlos Miranda explicou que estes 3 dias de maratona servem para defender o amor através dos livros.
1: Esta é uma forma original, se quisermos, de começar este grande evento, e fazem-se manifestações por tudo e contra tudo e contra todos tantas vezes, e por que não fazer uma manifestação a favor do amor, que é o tema desta maratona de leitura e que é de facto algo que, enfim, que nos falta. Basta olhar um pouco para a forma como o mundo gira atualmente para percebermos que falta mais amor, menos ódio, e nós estamos aqui a defender o amor através dos livros.
0: Ao fim de 14 anos a inovar, a maratona de leitura provou que ainda consegue surpreender com um começo novamente diferente, como destacou o presidente da autarquia, Carlos Miranda.
1: Já nada me surpreende neste ano da maratona de leitura, sinceramente, mas acho que foi bonito de se ver. Nós temos tentado ultimamente ter começos mais originais, começos diferentes. No ano passado tivemos aqui a Rosa Mota, já que isto é uma maratona, porque não trazer a grande maratonista, que foi a Rosa Mota, que esteve aqui connosco, e este ano entendemos que a causa merecia uma grande manifestação. E de facto foi uma manifestação excepcional, com muita gente a percorrer esta avenida. Eu acho que é um início fantástico para a maratona de leitura.
0: Quem passar pelo Jardim da Fonte da Boneca pode ver estes cartazes expostos ao longo dos 3 dias do festival. O evento, considerado o mais bonito do país no género, traz este ano cerca de 100 convidados à Sertã. Estão previstas quase 80 atividades, num total de 70 horas de programação. Foi inaugurada ontem a 31ª Feira Mostra de Maçã, um certame que contou na inauguração com a presença do Ministro da Administração Interna, Luís Neves, que ali deixou vários pontos de vista sobre a área da proteção civil, entre outras. Luís Biscaia.
2: Está aberta oficialmente a 31ª edição da Feira Mostra do Conselho de Maçã. A abertura oficial contou com a presença do Ministro da Administração Interna, Luís Neves, que assistiu à homologação da transferência de competências para as juntas de freguesia, acompanhadas do respectivo pacote financeiro, bem como um protocolo de cooperação com a Associação Humanitária dos Bombeiros Voluntários de Maçã. Esta transferência de competências foi enaltecida por Luís Neves para se fazer a coesão social, e neste caso também o Estado está a fazer a sua parte ao entregar em breve rádios Siresp, geradores e telefones via satélite a todas as câmaras e juntas de freguesia do país.
3: Temos assinatura uns contratos que vão colocar comunicações por satélites em todas as câmaras e em todas as juntas de freguesia. Portanto, há de chegar um momento em que terão esse equipamento, há de chegar um momento em que terão as juntas de freguesia e as câmaras equipamentos tetra para comunicarmos pelo Siresp. Se tivermos novamente um apagão ou uma calamidade, como aconteceu na zona centro, que aqui apanhou um bocado ainda, se tivermos, vamos ter redundância de energia, portanto, através de geradores.
2: Este trabalho de apoio às juntas é bem conhecido de José Fernando Martins, atual presidente da Câmara de Maçã, já que foi durante 20 anos presidente de junta de freguesia, e sabe o que esta verba pode significar para o bem-estar das populações.
4: Sei que, muitas vezes, é ao presidente de junta que a população bate primeiro à porta quando surge uma dificuldade ou uma preocupação. Foi essa experiência que reforçou em mim a convicção de quem está mais próximo das pessoas está muitas vezes mais próximo das soluções. É por isso que acredito profundamente na descentralização de competências. Mas descentralizar não pode significar apenas transferir responsabilidades. Tem de significar também transferir recursos, meios e confiança. É exatamente isso que hoje fazemos. A Câmara Municipal entrega competências, mas entrega também os recursos financeiros necessários para que as juntas de freguesia possam exercer essas competências com eficácia, autonomia e dignidade, prestando um serviço ainda melhor às suas populações.
2: Posteriormente, já no recinto da Feira Mostra, foram reconhecidas as 3 empresas que este ano receberam o galardão PMR Líder do IAPMEI. Este reconhecimento é, acima de tudo, o reconhecimento da capacidade de inovar, dizia José Fernando Martins, presidente da Câmara de Maçã.
4: Esta distinção representa muito mais do que um reconhecimento empresarial. Representa a capacidade de inovar, de criar riqueza, de gerar emprego e de acreditar que é possível crescer a partir de um território do interior.
5: São um exemplo para todos nós e demonstram que Mação é um concelho onde existe talento, competência e espírito empreendedor.
2: As empresas que este ano receberam este galardão foram as empresas Destaque Rigor Canalizações, A-People e Forestmad Gestão Florestal. Quanto ao certame, este é o espelho de um concelho que se quer dinâmico e de braços abertos a receber quem ali quiser fixar-se e criar riqueza. Da parte da autarquia, esta está empenhada em ajudar a dar esse passo.
5: Aqui encontrarão um município próximo, disponível e empenhado em criar condições para quem quer investir, produzir riqueza, criar emprego e ajudar a construir o futuro deste território. Porque acreditamos que o interior não é um território de limitações, é um território de oportunidades e Mação quer estar na linha da frente dessas oportunidades. Durante os próximos 5 dias viveremos intensamente esta feira. 5 dias de encontro, 5 dias de cultura, 5 dias de gastronomia, 5 dias de música, 5 dias de negócios, 5 dias de amizade, 5 dias para celebrarmos aquilo que temos de melhor. E o melhor de Mação são, sem dúvida, as suas pessoas.
2: Até ao próximo domingo, o Largo da Feira de Mação é palco para a 31ª edição da Feira Mostra daquele concelho.
0: Feira Mostra de Mação, que também tem um cartaz musical de excelência. Esta noite, pelas 22 horas, sobe ao palco a Rosinha. Também ao palco vai subir já amanhã, a partir das 23 horas, os Vizinhos. E no sábado, dia 4 de julho, Isandro. Este cartaz musical termina no domingo às 22h30 com um concerto de Sara Correia. 31ª Feira Mostra de Mação destaca o associativismo, o empreendedorismo, o artesanato e a gastronomia. Foi inaugurada ontem.
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7: Tempo para hoje é a continuação de ontem, continuação de tempo quente com céu pouco nublado limpo, vento fraco a moderado, superando moderado a forte nas terras altas, máximas de 35 graus em Pampilhosa da Serra, 37 em Oleiros e Figueira dos Vinhos, 38 em Pedrógão Grande, 39 em Proença Nova, Vila de Rei, Mação e Ferreira do Zezer, 40 na Sertém em Vila Velha de Ródão, Leiria 37, Coimbra e Porto Alegre 38, 39 em Castelo Branco, 41 em Santarém, Sernaste Bom Jardim tem agora 34 graus. Bom almoço.
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6: E está a começar mais uma tarde aqui na sua rádio. Seja muito bem-vindo, muita música, também informação, até porque hoje estamos a acompanhar este que é o primeiro dia da Maratona de Leitura da Sertã, com o tema dedicado ao amor. Por isso, vamos trazê-los, vamos trazer o amor e vamos trazer algumas das coisas que se vão passando ao longo desta maratona de leitura. Dou-lhe as boas-vindas, boa quinta-feira, proteja-se do sol, beba muita água, de 15 em 15 minutos molhar o bico, como se costuma dizer, e porque é precisamente através dessa ação que consegue hidratar-se da melhor maneira possível. Hoje começamos com Mónica Sintra. Yeah!

0: confortável.
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Blaia a lembrar os tempos de escola e a lembrar a felicidade desses tempos, pelo menos a julgar aqui pelo tema. Escutámos também Maria João com Mulher do Norte e Dama com Zé Amaro. Ficar ou ai. E ficar ou ai com este calor não é fácil, seja lá o que isso for, o que seja ficar ou ai. São inúmeras as recomendações. Vou trazer aqui recomendações do Serviço Nacional de Saúde, precisamente onde fui buscar então estas dicas importantes para lidar com o calor. Os cuidados a ter com os bebés, sabemos que os bebés e as crianças pequenas são especialmente sensíveis aos efeitos do calor intenso e dependem dos adultos para se manterem seguros, daí ser necessário não esquecer, obviamente, vestir roupas leves, soltas e de cor clara, não esquecer também o chapéu quando estiver ao ar livre, dar água com mais frequência, certificar-se que o bebê bebe mais água do que o habitual, evitar a exposição direta ao sol, especialmente entre as 11 e as 17, aplicar protetor solar antes de sair de casa, nunca deixar o bebê dentro de um carro estacionado ou outro local exposto ao sol e deve contactar o Serviço Nacional de Saúde, a linha Saúde 24 808 24 24 24 ou procurar assistência médica se identificar sinais de alerta como suores intensos, fraqueza, pele fria, pegajosa e pálida, pulsação acelerada ou fraca, vómitos ou náuseas, desmaio, diarreia ou febre. Para todos quantos têm mais de 65 anos, devem também ter em conta as seguintes recomendações: beber água mesmo quando não tem sede, porque muitas das vezes vai dizer que não tem sede ou já bebeu água, permanecer em ambientes frescos ou com ar-condicionado, evitar a exposição direta ao sol, usar as tais ditas roupas leves e soltas e de cor clara, fazer refeições mais leves e comer mais vezes ao dia e ter o contacto de família atento e disponível, seja um familiar, um vizinho, um amigo, consultar o seu médico em caso de doença crónica ou se estiver a fazer uma dieta com pouco sal ou com restrição de líquidos. Quais os cuidados a ter com pessoas isoladas? E também há muitas. As pessoas isoladas devem contactar ou ser contactadas de forma periódica. E estamos a falar de pelo menos duas vezes ao dia para saber sobre o seu estado de saúde. Cuidados a ter para quem tem uma doença crónica, beber água mesmo não sentindo sede, permanecer em ambientes frescos, evitar a exposição direta ao sol, usar as roupas leves, de cor clara, usar menos roupa na cama, em especial pessoas com fraca mobilidade ou acamadas, ter alguém atento e disponível, seja familiar, amigo ou vizinho, e se tiver algum sinal ou sintoma associado ao calor, contactar de imediato a linha de saúde 808 24 24 24 ou procurar cuidados médicos. Cuidados a ter também para as pessoas que desenvolvem atividades no exterior, e há muitas, é necessário beber água frequentemente, evitar consumir líquidos que tenham muito açúcar e bebidas alcoólicas, usar equipamento leve, protetor solar desde que seja possível e seguro, claro, para essa mesma atividade. Nas pausas, aproveitar para arrefecer, se possível, locais com ar-condicionado e tentar desenvolver a atividade com outros colegas por perto. E também há muita gente na estrada. Na estrada é também importante que permaneça, que para já nunca permanecer dentro de viaturas que estão estacionadas e expostas ao sol, especialmente com crianças ou animais. E depois, para quem está a conduzir, fazer pausas regulares, parar a cada duas horas para caminhar, para alongar as pernas, seja para esticar as pernas, como dizemos, prevenindo o inchaço e problemas circulatórios, e depois elevar a água e manter-se hidratado antes, durante

0: durante e após a viagem. É muito importante, então, manter a hidratação. Está aqui, enfim, no topo das prioridades. A hidratação é fundamental, portanto, beber muita água, mesmo que pareça que não tem sede. Daqui a pouco, voltamos à música. Continuo desse lado, vamos ouvir o Escalema.
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0: Aconteceu o amor e está a acontecer, em particular aqui no Concelho da Sertã, é a Maratona de Leitura e tem este ano, então, a sua. Tem tema este ano, o tema é, aliás, o amor, até estou atrapalhada. Vamos ter diretos a partir das 3, com alguns dos convidados e algumas das personalidades do evento, não perca!
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1: Muito boa tarde, são 15 horas.
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1: Agora a informação local e regional é uma edição do jornalista Luís Biscaia.

0: Já está na rua a Maratona de Leitura da Sertã. Começou logo com uma manifestação, Dulce Cardoso.
1: A população da Sertã saiu à rua esta manhã para exigir mais amor. De cartazes em punho, dezenas de pessoas encheram a Avenida Gonçalo Rodrigues Caldeira na abertura da 14ª edição da Maratona de Leitura da Sertã. Inspirados no poema de Eugénio de Andrade, É Urgente o Amor, os manifestantes apelaram aos afetos nas suas mais diversas formas, explicou Ana Sofia Marçal, diretora da Biblioteca Municipal Padre Manuel Antunes.
2: Com o apelo que foi dado pelo Eugénio de Andrade, É Urgente o Amor, e o tema não poderia ser mais adequado. Há 15 anos começou esta maratona de leitura e aquilo que faz com que esteja viva e que possamos estar aqui hoje é porque o amor sempre esteve presente neste projeto, pela equipa, pela comunidade, e isso é visível em tudo o que está aqui agora a acontecer. Estamos muito felizes com isso.
1: E o que está aqui a acontecer também é surpreendente, porque veio muita gente as pessoas participaram e aderiram a cartazes bonitos de todos os géneros e feitios.
2: É verdade, nós convocámos a comunidade inteira, convidámos todas as associações, pessoas particulares, escolas, grupos informais, e o apelo a toda a comunidade que lançámos nos meios de comunicação locais, e é profundamente emocionante para mim ver a adesão que temos aqui. É muito bonito, é uma linda forma de começar.
1: A marcha partiu da Casa da Cultura e seguiu até ao Jardim da Fonte da Boneca. Pelo meio e pelo caminho, os manifestantes repetiram quase como um hino o verso de Eugénio de Andrade.
3: Eugénio!

0: O presidente da Câmara Municipal de Serdan também se juntou à iniciativa e leu o poema urgentemente. Em jeito de boas-vindas, Carlos Miranda explicou que estes 3 dias de maratona servem para defender o amor através dos livros.
1: Esta é uma forma original, se quisermos, de começar este grande evento, e fazem-se manifestações por tudo e contra tudo e contra todos tantas vezes, e por que não fazer uma manifestação a favor do amor, que é o tema desta maratona de leitura e que é de facto algo que, enfim, que nos falta. Basta olhar um pouco para a forma como o mundo gira atualmente para percebermos que falta mais amor, menos ódio, e nós estamos aqui a defender o amor através dos livros.
0: Ao fim de 14 anos a inovar, a maratona de leitura provou que ainda consegue surpreender com um começo novamente diferente, como destacou o presidente da autarquia, Carlos Miranda.
1: Já nada me surpreende nesta maratona de leitura, sinceramente, mas acho que foi bonito de se ver. Nós temos tentado ultimamente ter começos mais originais, começos diferentes. No ano passado tivemos aqui a Rosa Mota, já que isto é uma maratona, porque não trazer a grande maratonista, que foi a Rosa Mota, que esteve aqui connosco, e este ano entendemos que a causa merecia uma grande manifestação. E de facto foi uma manifestação excepcional, com muita gente a percorrer esta avenida. Eu acho que é um início fantástico para a maratona de leitura.
0: Quem passar pelo Jardim da Fonte da Boneca pode ver estes cartazes expostos ao longo dos 3 dias do festival. O evento, considerado o mais bonito do país no género, traz este ano cerca de 100 convidados à Sertã. Estão previstas quase 80 atividades, num total de 70 horas de programação.
2: Maratona de Leitura começou com uma manifestação, como se ouviu mais de uma vez, pela primeira vez, uma manifestação que não é contra nada. A fotografia começa antes e prolonga-se para além dela. Esta é a máxima de Vitorino Coragem, fotógrafo que durante o mês de maio promoveu uma oficina de fotografia na Sertã e que agora resultou numa exposição que está patente na Biblioteca Municipal da Sertã no âmbito da Maratona de Leitura. Tratou-se de uma oficina onde o trabalho foi colar a foto a um texto literário, explicava Vitorino Coragem na abertura desta exposição.
3: Tenta fazer aqui uma ponte entre a literatura e a fotografia, sendo que trata-se, de forma geral, de um curso de introdução à prática, à fotografia, tendo como base textos, poesia e textos literários, e acabam por ser, ao fim e ao cabo, a nossa bússola, nosso guião de orientação para abordar questões da fotografia, como a composição, a exposição, etc.
2: Esta foi uma forma de mostrar que qualquer pessoa consegue fotografar.
3: O que se pretende com os meus laboratórios é dar a ideia de que, se eu consegui, ao fim e ao cabo, desenvolver a minha expressão fotográfica, toda a gente consegue. Basta ter, ao fim e ao cabo, a liberdade, os instrumentos para conseguirem criar aquilo que pretendem. Mas, acima de tudo, é um ato de liberdade destes laboratórios e a perspectiva de cada um consiga desenvolver a sua expressão artística.
2: Cristina Farinha já tinha o gosto pela fotografia e foi uma forma de aprender mais sobre a forma de dar vida a uma imagem.
4: Não devemos tirar uma fotografia só por tirá-la. Ela tem que ter um significado, ou de amor, ou de tristeza, aquilo que a gente quiser. E juntamos aqui, como também estamos na Maratona da Leitura, a ideia foi muito gira, porque era, primeiro escolhíamos um texto e a seguir íamos tentar encontrar algo que o texto nos disse a gente conseguisse retratar numa fotografia. Pronto, e acho que foi muito giro e abrimos grandes horizontes. Eu gosto muito de fotografar, acho que há coisas lindíssimas e acho que é uma grande memória futura, não é? Para os vindores, e acho que todos temos muita importância nesse papel.
2: De recordar que Vitorino Coragem tem ao longo dos anos guardado em imagens a Maratona de Leitura da Sertã, um trabalho que considera fácil, já que aquilo que procura é retratar o entusiasmo, e isso é o que não falta nesta atividade.
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0: Previsão do tempo para amanhã, sexta-feira. Vamos ter tempo quente com céu pouco nublado ou limpo, vento fraco a moderado, soprando moderado a forte nas terras altas, em especial até ao meio da manhã, com rajadas até 70 km/h a partir do fim da tarde. Pequena subida de temperatura nas regiões do norte e centro, sendo acentuada da mínima no litoral centro. Sernaz de Bonjardim conta agora com 35 graus. 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

A melhor vibe está por aqui com Anselmo Ralph, Neni e Nelson Freitas. Estamos de volta, é a segunda hora de hoje à tarde. Obrigada por estar connosco. Vamos ter próxima saída mais daqui a pouquinho para conhecer os destaques da cultura, onde obviamente temos em grande destaque a maratona de leitura da Sertã de 2 a 4 de julho. Livros, exposições, apresentações, espetáculos, performances, uma data de coisas e tudo de entrada livre, portanto é mesmo de aproveitar. Entretanto, e porque estamos com calor e nos faz pensar em piscinas e em praias, a disputa pelas preguiçadeiras voltou a dar que falar numa estância de férias em Maiorca, depois de um britânico se ter vingado de hóspedes que reservaram lugares junto à piscina com toalhas. A atitude tornou-se viral nas redes sociais, mas está longe de reunir consenso. Ora, o caso envolve Tom Counts, de 31 anos. Ele estava de férias com a família na ilha espanhola e ficou frustrado ao perceber que alguns hóspedes deixavam toalhas nas preguiçadeiras logo de manhã, garantindo os melhores lugares, mas depois só regressavam várias horas depois. Ora, antes de agir, o que é que ele fez? Ficou à coca. Terá passado alguns dias ali a observar o comportamento dos hóspedes que repetiam a prática. De acordo com o próprio, havia pessoas que escolhiam sempre as mesmas preguiçadeiras, deixavam as toalhas a marcar lugar e desapareciam da zona da piscina durante longos períodos. Cansado da situação, o que é que ele fez? Ele decidiu tomar uma atitude polémica. Em vez de retirar as toalhas, que era também uma opção, pronto. O que é que ele fez? Optou por colocar pó de comichão nas toalhas.

toalhas para reservar as espreguiçadeiras, que ali estavam, aliás, para reservar as espreguiçadeiras. Portanto, sim, alguém ficou com uma coceira, como diz aquela atriz, naquele vídeo memorável. Uma coceira. Que coisa incrível. Mesmo. Não se faz, não se faz. Por outro lado, também não é agradável que as pessoas pensem só nelas próprias, não é? E vão para ali marcar a presença e reservar a espreguiçadeira. Vamos ouvir Miguel Carreira e Thierry. Toca a hidratar.

0: É a Tina de Miguel Carreira e Thierry. 3:23, ainda durante esta hora vamos estar em direto da Maratona de Leitura da Sertã e daqui a poucos minutos vão aparecer por aí nos estabelecimentos, seja fabris, comerciais ou instituições do Conselho da Sertã, contadores de histórias para proporcionar assim uma sessão de contos a todas as pessoas que estão nestes espaços. Uma vez mais, a cultura a ir ao encontro da comunidade, é de resto um dos apanágios da Maratona de Leitura. Portanto, vai receber aí na sua loja, no seu estabelecimento ou empresa, os contadores de histórias aqui ao serviço desta super Maratona de Leitura que vai até sábado e que decorre com inúmeras festas nas aldeias. Enfim, a cultura vai de facto a todos os lugares, aos arraiais, a levar a palavra, a bonita palavra e, no caso também, o amor. Daqui a pouco vamos ter próxima saída, são os destaques da cultura.
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0: Acontece. Arrancou ontem a 31ª Feira Mostra de Mação. Hoje atua Rosinha, amanhã os vizinhos, no sábado Ivandro e no domingo Sara Correia. As festas do Concelho de Castanheira de Pera começam amanhã na Praça da Notabilidade. Os 112 anos do Concelho vão ser marcados com os concertos de Calema, amanhã, sexta, Rita Guerra e Resistência, no sábado, e vizinhos no domingo. E há folclore no próximo domingo na Alameda da Carvalha, na Sertã. O Rancho Folclórico e Recreativo Clube Bom Jardim realiza no próximo dia 5, a partir das 15 horas, a 36ª edição do Festival Nacional de Folclore. Estarão presentes os ranchos de danças e cantares de Afif, Rancho Folclórico e Etnográfico de Oleiros, Rancho Folclórico e Etnográfico da Casa do Povo de Maçãs Dona Maria e Rancho Folclórico Ceifeiras de Porto de Mujo.
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0: De 4 a 12 de julho realiza-se o 11º Encontro Internacional de Piano de Sardual, reunindo uma vez mais artistas de referência mundial e jovens talentos de 13 países. Os espetáculos têm lugar no Centro Cultural Gil Vicente. O primeiro é este sábado às 21h30, intitulado Fado ao Piano, com Leonor Duarte e Daniel Deloni. Consulte o programa completo nas redes sociais do município.
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0: A Galeria Municipal de Oleiros tem patente a exposição Notas de Arte, é a 5ª edição. Pode ser apreciada até 19 de julho. A Biblioteca Municipal de Ferreira do Zezer tem patente a exposição Rostos da Democracia até 30 de julho. É da autoria da artista plástica Mafalda Rocha e integra a série Retratos da Sem Censura. A mostra reúne 52 obras inspiradas em personalidades que marcaram a história de Portugal pela defesa da liberdade, direitos cívicos, liberdade de expressão, cultura e democracia. Em Góis, a rua Conselheiro Dias Ferreira está transformada numa montra. Góis em comunidade, quadrados comunitários é uma instalação em crochê.
13: A Biblioteca Municipal de Figueirão dos Vintes tem patente a exposição Santo António e o Menino, coleção particular de Sérgio Fonseca. A Biblioteca Municipal de Sardual tem patente até 30 de julho, Pedras que Jogam. A Biblioteca Municipal de Pedrógão Grande acolhe a exposição de pintura de Regina Falcão até 31 de julho.
14: Quem lê um livro, descobre um mundo.
13: O Festival Literário Mais Bonito do País arranca hoje na Sertã. É a 14ª edição da Maratona de Leitura e tem como tema central o amor. Organizada pelo município da Sertã através da Biblioteca Municipal Padre Manuel Antunes, a Maratona de Leitura apresenta-se com o seu ADN habitual, estando previstas diversas atividades, entre elas encontros com escritores, workshops, oficinas, espetáculos, feira de livros, exposições, festas na aldeia e as icónicas 24 horas a ler. Estão confirmadas as presenças de quase 100 convidados, entre eles Gonçalo M. Tavares, Inês Pedrosa, Afonso Cruz, Sérgio Bedinho, Suzana Moreira Marques, Pedro Vieira, entre muitos outros. O programa oficial está disponível em www.maratonadeleitura.pt.
14: Cartaz.
13: O filme para ver esta sexta-feira às 21h30 na Casa Municipal de Cultura de Pedrógão Grande é o Toy Story 5, versão portuguesa.
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Quando forem 2 da manhã já vamos saber o que é que deu, se deu Portugal, se deu Croácia, enfim. O jogo está marcado para a meia-noite de Portugal e, portanto, vai colocar então frente a frente Portugal e a Croácia em Toronto, no Canadá. Estamos com 38 minutos depois das 3 da tarde e, para dizer, para informar quem tem menos de 30 anos, assim, às pessoas, aos jovens até aos 30 anos, que estão disponíveis mais 10 mil vouchers que permitem aos menores, a menores até aos 30 anos, viajar de comboio e dormir em pousadas de juventude de forma gratuita durante uma semana. O primeiro lote foi gasto em março, portanto, esgotou em poucas horas, e a MOVI, Mobilidade Juvenil, e a CP, Comboios de Portugal, lançaram na terça-feira o segundo lote de 2026 de vouchers do programa Anda a Conhecer Portugal. São mais de 10 mil, dão aos jovens até aos 30 anos 7 dias de viagens ilimitadas de comboio e 6 noites em pousadas de juventude, com pequeno almoço incluído, olha que simpático, de forma totalmente gratuita. Cada voucher dá direito a 7 dias consecutivos de viagens ilimitadas em comboios intercidades, segunda classe, com reserva obrigatória e sujeita à disponibilidade, regionais, interregionais e urbanos de Lisboa, Porto e Coimbra. O voucher permite também reservar gratuitamente 6 noites em pousadas de juventude, 3 pousadas, 2 noites em cada, com pequeno almoço incluído. A escolha pode recair sobre 36 pousadas de Portugal, pousadas de juventude espalhadas pelo país. A iniciativa tem como objetivo promover a mobilidade juvenil, o turismo interno e a coesão territorial e reduzir as barreiras económicas que podem impedir muitos jovens de conhecer melhor o país. Portanto, é pegar num amigo ou amiga ou amigos, não interessa, e fazer aqui esta

destas viagens. Cada lote tem um período de tempo limitado dentro do qual os vouchers podem ser utilizados. Há que ter atenção a isso. O lote disponibilizado esta quinta-feira deve ser ativado entre 5 de julho deste ano e 4 de julho do próximo ano. Portanto, temos aqui também este intervalo de tempo. Para fazer a candidatura, os jovens devem aceder ao portal oficial do Anda Conhecer Portugal e autenticar-se com a chave móvel digital. Para fazer o pedido do voucher, é obrigatório ter o cartão jovem, que pode ser obtido gratuitamente durante o próprio processo de candidatura. Para além do lote geral de vouchers, o Anda Conhecer Portugal reserva também um contingente especial, digamos assim, dedicado a reservas em grupo de sócios e membros de órgãos sociais de federação e associações juvenis e membros de órgãos sociais de federações e associações de estudantes do ensino superior com idade até 30 anos. Bem, a idade é sempre ponto assente, é até aos 30 anos. Portanto, toca de viajar e de aproveitar este Anda a Conhecer Portugal. Agora temos Sara Correia, boa viagem e toca a hidratar-se à altura para beber água de preferência.

0: E adivinhe só o que é que aconteceu num hospital americano, no caso em Dayton, nos Estados Unidos. É que foi quebrado um novo recorde da própria unidade de parto e nascimento, mas no que diz respeito a funcionárias, a enfermeiras. É que em 2019 estavam 11 grávidas ao mesmo tempo e agora esse número aumentou. Sim, é mesmo verdade. Olha que bonito, temos mais essa história para contar. Para já, daqui a pouco temos Badocha e Chiaro.
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1: E essa região, nomeadamente o Conselho da Sertã, vive a partir de hoje a Maratona da Leitura da Sertã. Há pouco aconteceu um encontro, o encontro denominado Amor à Sertã, moderado por Elsa Ligeiro. Esse encontro teve alguns intervenientes que aqui do Conselho da Sertã nos são bastante familiares. Carlos Marçal, João Miguel, também Joaquim Filipe Patrício, e Zélia Machado. O jornalista Luís Biscaia esteve por lá, precisamente, onde aconteceu, que foi no recinto da Feira do Livro, na Casa da Cultura da Sertã. Passo por lá, já agora, livros com excelentes descontos também. Passou por lá, então, o Luís e teve também oportunidade de falar com Carlos Marçal.
2: Boa tarde, sou Carlos. Como é que se manifesta, no seu caso, o amor pela Sertã?
3: O amor pela Sertã começa porque eu nasci na Sertã, nasci cá. Estive 14 anos em Angola e depois, a seguir ao 25 de Abril, como a vida lá estava a ser muito complicada, regressei à terra e cá estou, há 51 anos para cá.
2: E a sua terra tem-lhe retribuído esse amor que lhe dedica diariamente?
3: Eu penso que sim. Nós, no que toca à gastronomia, acho que demos um passo muito importante em relação a tudo o que havia na altura. A promoção dos Maranhos, posso considerar que foi feita por nós. Isto depois de um festival de gastronomia em Santarém, que foi o quarto, a partir daí passámos a ter diariamente nas emendas, só que as pessoas não conheciam e não era fácil. E ainda perdemos muito dinheiro. Mas na altura começámos a dar umas entradazinhas antes da sopa, inclusive, de maneira que as pessoas, como têm o estômago vazio, pelo menos a apetência de provar era, e quem queria, quem gostou, comia, quem não gostava não, também não se pagava.
2: Foi essa insistência no amor pelos produtos da terra que também ajudaram a desenvolver

Ao empresário Carlos Marçal, empresário na área da restauração, que esteve então presente neste encontro subordinado ao tema Amor à Sertã. E todos eles partilham deste Amor à Sertã, certamente. Estiveram presentes então, além de Carlos Marçal, João Miguel, Joaquim Filipe, Patrício e Zélia Machado. Vamos ter oportunidade também de os ouvir. Entretanto, já estão a decorrer as sessões de contos em estabelecimentos, seja em fábricas, também em lojas, em instituições do Conselho da Sertã. Há também um curso de narração oral com Rodolfo Castro a partir das 16h, mas este era necessária inscrição com destinatários para os vencedores do concurso nacional de leitura em voz alta e também para o público em geral, e já agora aqui também de entrada livre às 17h30. Outro encontro desta feita com a sexóloga Tânia Graça, chama-se Mulheres, Amor e Sexo, com moderação de Cláudia Lucas Schell. Vai ser no Gonçalo Mogão, na freguesia da Sertã, e tem então entrada livre. Seguimos com Chico da Tina e Lucas Maia. É a última dança da hora.

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4: 4 horas em Portugal Continental e na Madeira, são 3 nos Açores. Olá, boa tarde.
5: Olá, não é minha.
4: Vamos ao programa da tarde de hoje e para já no topo da atualidade.
5: Beber água, procurar abrigos, fugir do calor são recomendações que as autoridades de saúde acabam de sublinhar de novo, tendo em conta a onda de calor prevista para estes dias em Portugal. Vai durar cerca de uma

0: semana, avisam os meteorologistas. Além das questões de saúde, as altas temperaturas agravam também o risco de incêndio. Há já dezenas de situações pelo país. Famalicão e Vozela são nesta altura as mais preocupantes. Só para estes incêndios estão agora mobilizados já perto de 500 bombeiros. A equipa portuguesa já conseguiu resgatar com vida o homem que estava preso nos escombros há mais de uma semana na Venezuela. Um momento de particular alegria no meio do caos e da destruição. Entre as mais de 2 mil vítimas mortais já confirmadas, há nesta altura 79 portugueses ou lusodescendentes.
1: E nesta altura no Funchal estão 25 graus, 23 em Ponta Delgada, 35 em Faro, 37 em Coimbra, 38 em Lisboa e no Porto. As notícias às 4, a edição é de Nuno Rodrigues.
0: O calor mata. É com esta ideia presente que a Direção-Geral da Saúde voltou a alertar há instantes para os efeitos da onda de calor que começa agora a afetar Portugal. Numa conferência de imprensa que junta várias entidades na sede da Autoridade Nacional de Emergência e Proteção Civil, a Diretora-Geral da Saúde, Rita Sá Machado, voltou há pouco a lembrar as recomendações que a população pode e deve seguir.
2: O aumento da própria ingestão de água, também proteger-nos e irmos para abrigos climatizados, caso seja necessário, para diminuir a nossa temperatura corporal e, de alguma forma, conseguirmos também proteger aqueles que são os nossos mais vulneráveis, um enfoque especial para as crianças, para aqueles que são as populações mais idosas e também para os nossos doentes crónicos. Portanto, a minha palavra aqui é uma vez mais de reforço na prevenção e dizer que estamos aqui, então, todos em conjunto para, de alguma forma, como referia, atenuar um pouco daquele que é o impacto que também sabemos que é esperado face a esta onda de calor.
0: Nesta conferência de imprensa que ainda decorre, Jorge Ponte, do Instituto Português do Mar e da Atmosfera, avisou que a onda de calor vai durar cerca de uma semana, com temperaturas que vão ultrapassar os 40 graus em várias regiões.
3: Vamos ter dias realmente com temperaturas muito elevadas em todo o continente, temperaturas que vão atingir valores de ordem dos 40 graus, ou mesmo superior em algumas regiões, praticamente transversal a todo o continente, e essencialmente também com noites muito quentes, com temperaturas mínimas superiores a 20 graus, também a transversal a todo o território, mesmo alguns locais superiores a 25 graus, principalmente na próxima noite, inclusivamente na Grande Lisboa e no Grande Porto. Este será um episódio bastante prolongado no tempo, portanto estamos a prever que esta onda de calor dure até 10 dias nas regiões do interior, sendo que nas regiões do litoral poderá terminar um pouco mais cedo. Na região do litoral norte, em princípio, a partir de dia 6 ou dia 7, portanto, segunda ou terça-feira, já deverá haver um alívio. Também na região de Lisboa já poderá haver uma diminuição da temperatura a partir de terça-feira, mas no fundo é praticamente aqui uma semana com temperaturas permanentemente elevadas, condições muito desfavoráveis ao combate aos incêndios, como já foi muito bem referido, umidade relativa muito baixa mesmo durante a noite e com vento forte, principalmente na próxima noite, nas terras altas do norte e centro, mas também atingindo as serras algarvias.
0: São estas as previsões da meteorologia. Como sabemos, agrava-se também o risco de incêndio. António Nunes, o presidente da Liga dos Bombeiros Portugueses, avisa que o país vai atravessar um período difícil.
4: Estamos a viver um período de alguma complexidade, porque juntamos o risco de incêndio florestal com uma onda de calor. E os nossos bombeiros têm que dedicar os seus meios a duas áreas. A área da saúde, com a emergência pré-hospitalar e reforço eventual dessa emergência pré-hospitalar, e na área do combate aos incêndios florestais e rurais.
0: Tempos difíceis para os bombeiros. Também presente nesta conferência de imprensa, o Comandante Nacional da Proteção Civil, Mário Silvestre, deu conta já de dezenas de ocorrências, um pouco por todo o país, nas últimas horas.
5: Desde a meia-noite do dia de hoje e até às 15 horas, tivemos e registámos um conjunto de 62 ocorrências, algumas delas durante o período noturno. Por exemplo, o incêndio de Vozela, que hoje continua em curso, teve início por volta das 3 da manhã e continua continua em curso numa zona bastante complexa, com uma orografia complexa e com uma continuidade de combustível, também ela, bastante elevada. E, portanto, estes incêndios que até às 15 horas se encontram em curso envolveram 1.995 operacionais, 537 meios aéreos, 537 meios terrestres e 61 meios aéreos. Dar duas notas extremamente importantes. A janela de oportunidade que tanta vez se fala e que durante a noite nos dá a capacidade de extinção mais fácil dos incêndios, ou seja, diminui a severidade dos incêndios, permitindo às forças no terreno poderem atuar de outra maneira e terem maior capacidade de extinção, do dia 2 para 3, ou seja, nesta noite, e no dia 3 para 4, vai ser extremamente reduzida.
0: Comandante Nacional da Proteção Civil, Mário Silvestre, há pouco em conferência de imprensa. Vamos voltar à sede da Autoridade Nacional daqui a pouco, logo depois desta edição, às 4 da tarde, no programa da tarde, para atualizarmos todas as informações relacionadas com a onda de calor, os impactos na saúde e também a questão dos incêndios, numa altura em que há dezenas de ocorrências, um pouco por todo o país, identificadas na página da Proteção Civil na internet. O incêndio que começou esta madrugada em Vozela, no distrito de Viseu, é o que mobiliza a esta hora mais meios, mais de 300 bombeiros a esta hora no terreno e alguns meios aéreos. No concelho de Famalicão há também pelo menos dois incêndios ativos nesta altura, também com aeronaves a dar apoio aos bombeiros. A comandante Celina Oliveira, da Proteção Civil, com quem a Antena 1 acaba de falar, adianta que até agora não foi ainda necessário retirar pessoas de casa.
6: Nenhuma destas ocorrências neste momento oferece perigo para as habitações, ou seja, está a ser monitorizada. Aqui são zonas de interface urbano-rural. No entanto, não está a ser ainda equacionado qualquer tipo de evacuação ou de confinamentos. É natural que haja aqui alguma preocupação também por parte das populações, visto também aqui o vento que se faz sentir e o fumo que se faz sentir também ali nas imediações. No entanto, o incêndio está a ser aqui intervencionado, portanto está aqui com os operacionais no terreno a trabalhar, e não está ainda em cima da mesa aqui a questão das evacuações.
0: Para já não há povoações ameaçadas, não foi preciso retirar ninguém de casa no concelho de Famalicão, apesar dos incêndios que estão ativos neste concelho. Houve um reacendimento em Vermoim, está também em curso a esta hora um incêndio em Arnoso, além de outras situações e de outros incêndios que continuam ativos um pouco por todo o território. Portugal vai entrar em situação de alerta à meia-noite, situação que vai manter-se até ao final do dia de segunda-feira. Essa decisão foi hoje anunciada pelo Governo, com o Primeiro-Ministro a sublinhar que cada pessoa tem a responsabilidade de prevenir a ocorrência de incêndios florestais. O calor é outra das preocupações nesta altura, a onda de calor e os impactos na saúde. Vários municípios do país prometeram já disponibilizar abrigos para proteger a população, em especial os grupos mais sensíveis, idosos, grávidas, crianças e também pessoas com doenças crónicas. No caso de Lisboa, o pavilhão do Casal Vistoso, aí no Arieiro, Cláudia Godinho, agora em direto, é um dos locais identificados pela autarquia, mas a esta hora o pavilhão ainda não foi, digamos assim, acionado.
7: Por aqui, o pavilhão do Casal Vistoso no Arieiro, em Lisboa, funciona normalmente com as atividades programadas. A piscina até está aberta e decorrem atividades desportivas programadas. O pavilhão está aberto para quem quiser cá vir e até são convidadas as pessoas que queiram experimentar a piscina, mas é necessário pagar o regime livre para entrar aqui. Mas este pavilhão realmente está sinalizado pela Câmara como um abrigo temporário para a população mais vulnerável face a esta onda de calor, mas a Câmara ainda não abriu este espaço para essa finalidade. cidade. Aliás, este pavilhão costuma ser acionado já também para outras situações de contingência, como as temperaturas baixas, mas por enquanto ainda não aconteceu isso. Também o pavilhão Manuel Castelo Branco em São Vicente está sinalizado para abrir portas assim que a Câmara de Lisboa considere que seja necessário. Estes dois pavilhões foram sinalizados depois de ser pedido aos municípios que identifiquem locais de abrigo temporários climatizados por causa das altas temperaturas que se fazem sentir no território nacional. Para já, aqui continua tudo normal.
0: Ao longo da tarde vamos tentando perceber como está a proteger-se a população desta onda de calor que vai durar pelo menos uma semana, e é essa a previsão dos meteorologistas. A equipa portuguesa que está na Venezuela conseguiu resgatar o homem que estava soterrado, preso nos escombros há mais de uma semana, desde os sismos da semana passada. Este homem de cerca de 40 anos foi retirado dos escombros de um edifício na região de La Guaira, num momento de grande emoção, acompanhado pelo enviado especial da Antena 1, Daniel Catalão.
8: Foram mais de 70 horas que levou este resgate, muito acima daquilo que é normal, o que mostra também a grande complexidade do que foi retirar Hernán Gil do estacionamento onde era o vigilante. E foi exatamente o local onde ele estava, a guarita, que acabou por salvá-lo, por ser de betão armado e ter também uma cadeira onde estava sentado, segundo me contaram. Ora, ele esteve uma semana bem acima daquilo do que é habitual, estatisticamente, para sobreviver num caso destes. E 3 dias e meio esteve completamente sozinho, sem saber se alguém chegaria até ele. Mais tarde chegaram equipas, a portuguesa entrou, a missão portuguesa detectou vida e começou o resgate. Outros 5 países seguiram Portugal e o trabalho está aqui. Depois de muitas madrugadas, muitos dias, muito complexo, esta operação muito minuciosa, inclusivamente agora na parte final, porque ele estava sentado e foi necessário esticar as pernas muito devagarinho para não haver um choque, porque o sangue tem que começar a circular. E depois disto tudo, de todo este esforço internacional, de equipas internacionais, como disse, de 6 países, incluindo Portugal, Hernán Gil, ao fim de uma semana, conseguiu voltar a ver a luz do dia.
0: Um momento particular de alegria na Venezuela, ainda no meio de um período muito difícil. Há milhares de pessoas desaparecidas. As buscas para tentar encontrar sobreviventes continuam no terreno. O balanço provisório de vítimas aponta já para cerca de 2.300 mortos, sendo que entre a comunidade portuguesa ou luso-descendente há, nesta altura, 79 vítimas mortais confirmadas. Foi esse o balanço atualizado já esta tarde pelo Ministério dos Negócios Estrangeiros.
1: Nuno Rodrigues com as notícias às 4 na RTP Antena 1, simultâneo com a RTP Antena 1 Madeira, Açores e Mundo. 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

0: E é assim que começa, porque há mais uma hora são os vizinhos. Onde é que eu tinha a cabeça? Os vizinhos estão em Mação, vão estar também em Castanheira de Pera. Enfim, os vizinhos vão andar por aí, literalmente. Muito obrigada por estar na companhia da Rádio Condestável. A Rádio Condestável está também na rua, está um caloraço, mas nós não, enfim, não nos deixamos abater por isso, nem pensar. Estamos então a acompanhar a maratona de leitura. Há pouco falei deste encontro chamado Amor à Sertã, teve outros protagonistas e passamos então a palavra a Zélia Machado. Ela é professora e também ligada, sobretudo ligada aos grupos de teatro da Sertã, o Acontecer e também o Ser Teatro do Agrupamento de Escolas da Sertã.
1: Como é que se manifesta o amor pela Sertã, no seu caso?
2: Através do teatro, essencialmente. De fazer chegar a cultura às pessoas, de proporcionar bem-estar, também é um dos nossos objetivos. Apanhada assim de surpresa. É essencialmente isso, portanto, e também não só proporcionar ao público, mas também ajudar no desenvolvimento das crianças, essencialmente dos jovens, adolescentes, que acho que o teatro, na parte do teatro da escola, é o papel primordial, o objetivo primordial do teatro escolar é esse, é fazer com que eles se possam conhecer melhor a eles próprios e ser mais empáticos para com o outro, mostrar mais amor.
1: E este amor tem sido correspondido pelo Conselho, pela Sertã?
2: Sim. O público, não há palavras para descrever o apoio que tem prestado, quer ao teatro da escola, quer a Acontecer, a Companhia Teatral da Sertã. Não só o público, mas as entidades pronto, que têm estado à frente e que nos têm governado, não tenho razão de queixa de ninguém. Têm sido extremamente abertos e apoiantes. Também a parte do Clube da Sertã também deve ser referido, porque desde o princípio que iniciámos o nosso percurso lá até hoje, têm estado sempre braços abertos e nos têm acolhido ao longo destes anos todos, quer à escola, quer a Acontecer.
1: Este amor pelo teatro, no seu caso, é também uma forma de retribuir um pouco aquilo que lhe é dado pela comunidade?
2: Sim, sem dúvida. Eu considero que, tanto eu como todos os membros da companhia, consideramos que estamos a prestar um serviço, mas, por outro lado, é isso, quer dizer, nós ganhamos também muito, muito mesmo. E é a sensação de um sentido de realização e de um dever cumprido até certo ponto.
1: Porque teatro amador implica isso mesmo, tem que ser mesmo um esforço muito grande.
2: Sim, somos amadores, portanto amamos o teatro e amamos a comunidade ao proporcionar, dentro das nossas possibilidades, das nossas capacidades, momentos de lazer, essencialmente, e de vez em quando também momentos de reflexão.
0: Há pouco escutámos Carlos Marçal, empresário na área da restauração. São tudo nomes que todos conhecemos, caras que todos conhecemos. Agora, João Miguel, jornalista e diretor do jornal A Comarca da Sertã.
1: João, como é que se manifesta o teu amor pela Sertã?
3: Manifesta-se essencialmente através da Comarca da Sertã, jornal que neste momento e de há uns anos para cá tem estado nas minhas mãos, mas foi herdado do meu avô, posteriormente do meu pai, e é um projeto já com 90 anos e que visa essencialmente ou fundamentalmente a defesa dos interesses mais prementes das gentes desta região, a denominada Zona de Pinhal, Conselho de Sertã, Oleiros, Porense e Vila de Rei. Relativamente à Sertã, portanto, que é o conselho mãe deste projeto, o nosso amor espelha-se na divulgação do que vai sucedendo de bom e também de mau, na abertura à apreciação de opinião da mais diversa proveniência, no sentido precisamente de deixar alertas, reclamações, sugestões, às chegas ao poder local e não só, central, regional, no sentido precisamente de todos em conjunto tentarmos impulsionar cada vez mais o potencial desta região, que é muito, mas infelizmente boa parte continua aquém daquilo que seria desejável.
1: Por isso é feito todas as semanas, ou todo de 15 em 15 dias, com muito amor, porque é essa ligação que é preciso manter das pessoas que estão fora e também aquelas que estão dentro.
3: A comarca foi fundada com o espírito de carta familiar. Se bem que à época não havia os meios de comunicação que há hoje. E a comarca tinha um outro peso, uma outra projeção, que hoje em dia já não se verifica, como é natural. Mas ainda assim mantém-se esse espírito de fazermos mais perto de nós todos aqueles que estão longe, nomeadamente os estrangeiros, os imigrantes e também aqueles que estão deslocados para a zona da Grande Lisboa, que é aí atualmente o grosso do grupo de leitores deste jornal. Mas lá está, apesar de hoje em dia já haver formas mais rápidas, possivelmente mais eficientes, de fazer chegar a notícia a esse leque de conterrâneos, a comarca não desarma e continua, porque pode, quando muito, jogar pela diferença. Não nos podemos esquecer que o papel, apesar de tudo, perdura no tempo, e o que não for lido hoje pode ser lido daqui a 10 anos. É sempre um documento que fica, haja algum carinho por ele, não é? Mas se é verdade que possa haver quem considere este projeto jornalístico já um tanto ou quanto obsoleto, eu poderei contrapor dizendo que é um nicho, tal como o jazz é um nicho, tem direito à vida e tem o seu público e tem o seu passado, o seu presente e tem certamente o seu futuro.
0: Amar a Sertã é também, enfim, informá-la. João Miguel, jornalista e diretor do jornal A Comarca da Sertã. Neste encontro esteve também Joaquim Filipe Patrício, presidente da direção do Centro Social São Nuno de Santa Maria. Também ele teve alguma coisa a dizer sobre o amor à Sertã aos microfones do Luís Biscaia.
1: Joaquim, qual é o seu amor pela Sertã? Como é que define essa relação?
4: Olha, para mim é um pouco complexo estar a falar de amor. Sou uma pessoa de... não sou de grandes amores, paixões assolapadas já me passaram há muito tempo, mas, digamos, tenho as minhas raízes neste concelho, e no concelho da Sertã, também tenho, digamos, do lado paterno, também tenho raízes do lado materno em Viseu, Tondela, Castelões, mas obviamente por circunstâncias diversas da vida nunca lá fui, não faço ideia onde é, sei, mas nunca lá fui. E portanto as circunstâncias da vida levaram-me a residir neste concelho, e acho que a forma, tal como o amor é para mim estar presente quando é preciso, acho que é o mais importante no amor. Eu também procurei estar presente sempre que foi preciso. Convidaram-me aqui para falar sobre o amor da Sertã. Acho que o concelho é efetivamente um concelho bonito, mas eu em particular gosto muito de toda a região como um todo. É claro que é o concelho onde eu resido e digamos de uma forma muito particular em Sernaxe de Bomjardim, onde eu resido, e tenho esse apego, não lhe chamaria amor, mas tenho esse apego realmente às minhas raízes, àquilo que eventualmente fui construindo e fazendo ao longo dos últimos 50 anos neste concelho.
1: E esse apego, como lhe quer chamar, tem-se manifestado de várias maneiras, e como dizia há pouco, era estar presente, e nomeadamente ao longo destes anos, destes 50 anos, como dizia, tem passado esse apego por muitas instituições, que também é uma outra forma também de estar presente.
4: Sim, eu tenho, não gosto muito de falar de os outros que julguem aquilo que eventualmente fiz, mas efetivamente participei, tenho de certa forma, em particular o Clube Bom Jardim, para iniciar o começo, passei pela Junta de Freguesia de Sernaxe, estive nos bombeiros e continuo com outras funções, mas iniciei como tesoureiro da Associação Humanitária de Bombeiros Voluntários de Sanás de Fonjardim e mantenho-me, espero que por mais pouco tempo, numa instituição que é também muito importante para Sanás e para o Conselho, que é o Centro Social São Nuno de Santa Maria.
0: São então muitas as coisas a acontecer, conversas que se vão mantendo e atividades que se vão também mantendo, como é o caso da Feira do Livro, na Casa da Cultura da Sertã. Aproveite para visitar e não se esqueça de consultar o programa completo desta Maratona de Leitura em www.maratonadeleitura.pt. Passe por lá e fique a conhecer o programa completo. No programa de festas aqui da Contestável até às 5, estamos numa oferta dos móveis Alviela.
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0: De volta à música com À Toa.

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1: É mais uma das faixas do disco Hormonal de Bárbara Tinoco. Esta chama-se Obcecada. 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

É com Aurora Pinto e Maninho que nos despedimos deste Hoje à Tarde, a última hora com o apoio dos móveis Alviela. Tenha um bom regresso a casa, toca a beber água e fique para acompanhar mais um Clube do Som com Hugo Rafael.

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3: Uma ótima tarde, são 17 horas.
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Don't say that é rule. 11 minutos depois das 17 horas, final de tarde escaldante desta quinta-feira, 2 de julho, o verão de 2026 com temperaturas bem altas, cuidados redobrados para os mais novos e para os mais idosos, sobretudo entre o espaço horário das 11 da manhã e as 17 horas, sendo que nesta altura, com esta temperatura, os cuidados devem se manter pelo menos daqui a mais 2 horas, porque os termómetros continuam a marcar mais de 30 graus, portanto é sempre perigoso, digamos, para algum tipo de doenças, para as pessoas mais vulneráveis, até para uma pessoa sem problemas. O calor não é nada aconselhável, portanto o melhor mesmo é proteger-se e, é claro, ingerir líquidos, falo de água naturalmente, e claro, sintonizar a sua rádio. Damian Davi em Talk To Me, depois Moon 4 and Sands.

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I Can't Wait é Bob Sinclair, lá atrás, Nova York in Summer, com Back to Friends, a caminho das 18 horas. Boa viagem se vai na estrada, se for o caso, boas férias, final de tarde bem quente, os sons mais refrescantes na Contestável. Agora, Shakira e Burna Boy em Die Die.

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Heroin com Maroon 5, lá atrás Teddy Swims, no facho desta hora 1 do Clube do Som. Olivia Rodrigo com Drop Dead para os últimos acordes. À hora certa, a informação local e regional vai ser atualizada. Continuo sempre desse lado.

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3: Já está na rua a Maratona de Leitura da Sertã. Começou logo com uma manifestação, Dulce Cardoso.
4: A população da Sertã saiu à rua esta manhã para exigir mais amor. De cartazes em punho, dezenas de pessoas encheram a Avenida Gonçalo Rodrigues Caldeira na abertura da 14ª edição da Maratona de Leitura da Sertã. Inspirados no poema de Eugénio de Andrade, É Urgente o Amor, os manifestantes apelaram aos afetos nas suas mais diversas formas, explicou Ana Sofia Marçal, diretora da Biblioteca Municipal Padre Manuel Antunes.
5: Com o apelo que foi dado pelo Eugénio de Andrade, É Urgente o Amor, e o tema não poderia ser mais adequado. Há 15 anos começou esta maratona de leitura e aquilo que faz com que esteja vivo e que possamos estar aqui hoje é porque o amor sempre esteve presente neste projeto, pela equipa, pela comunidade, e isso é visível em tudo o que está aqui agora a acontecer. Estamos muito felizes com isso.
6: E o que está aqui a acontecer também é surpreendente, porque veio muita gente as pessoas participaram e aderiram a cartazes bonitos de todos os géneros e feitios.
5: É verdade, nós convocámos a comunidade inteira, convidámos todas as associações,

0: pessoas particulares, escolas, grupos informais e o apelo a toda a comunidade que lançámos nos meios de comunicação locais, e é profundamente emocionante para mim ver a adesão que temos aqui. É muito bonito, é uma linda forma de começar.
1: A marcha partiu da Casa da Cultura e seguiu até ao Jardim da Fonte da Boneca, pelo meio e pelo caminho. Os manifestantes repetiram, quase como um hino, o verso de Eugênio de Andrade. Eugênio!

0: O presidente da Câmara Municipal de Serdan também se juntou à iniciativa e leu o poema urgentemente. Em jeito de boas-vindas, Carlos Miranda explicou que estes 3 dias de maratona servem para defender o amor através dos livros.
1: Esta é uma forma original, se quisermos, de começar este grande evento, e fazem-se manifestações por tudo e contra tudo e contra todos tantas vezes, e por que não fazer uma manifestação a favor do amor, que é o tema desta maratona de leitura e que é de facto algo que, enfim, que nos falta. Basta olhar um pouco para a forma como o mundo gira atualmente para percebermos que falta mais amor, menos ódio, e nós estamos aqui a defender o amor através dos livros.
0: Ao fim de 14 anos a inovar, a maratona de leitura provou que ainda consegue surpreender com um começo novamente diferente, como destacou o presidente da autarquia, Carlos Miranda.
1: Já nada me surpreende nesta maratona de leitura, sinceramente, mas acho que foi bonito de se ver. Nós temos tentado ultimamente ter começos mais originais, começos diferentes. No ano passado tivemos aqui a Rosa Mota, já que isto é uma maratona, porque não trazer a grande maratonista, que foi a Rosa Mota, que esteve aqui connosco, e este ano entendemos que a causa merecia uma grande manifestação. E de facto foi uma manifestação excepcional, com muita gente a percorrer esta avenida. Eu acho que é um início fantástico para a maratona de leitura.
0: Quem passar pelo Jardim da Fonte da Boneca pode ver estes cartazes expostos ao longo dos 3 dias do festival. O evento, considerado o mais bonito do país no género, traz este ano cerca de 100 convidados à Sertã. Estão previstas quase 80 atividades, num total de 70 horas de programação.
2: Maratona de Leitura começou com uma manifestação, como se ouviu mais de uma vez, pela primeira vez, uma manifestação que não é contra nada. A fotografia começa antes e prolonga-se para além dela. Esta é a máxima de Vitorino Coragem, fotógrafo que durante o mês de maio promoveu uma oficina de fotografia na Sertã e que agora resultou numa exposição que está patente na Biblioteca Municipal da Sertã no âmbito da Maratona de Leitura. Tratou-se de uma oficina onde o trabalho foi colar a foto a um texto literário, explicava Vitorino Coragem na abertura desta exposição.
3: Tenta fazer aqui uma ponte entre a literatura e a fotografia, sendo que trata-se, de forma geral, de um curso de introdução à prática, à fotografia, tendo como base textos, poesia e textos literários, e acabam por ser, ao fim e ao cabo, a nossa bússola, nosso guião de orientação para abordar questões da fotografia como a composição, a exposição, etc.
2: Esta foi uma forma de mostrar que qualquer pessoa consegue fotografar.
3: O que se pretende com os meus laboratórios é dar a ideia de que, se eu consegui, ao fim e ao cabo, desenvolver a minha expressão fotográfica, toda a gente consegue, basta ter, ao fim e ao cabo, a liberdade, os instrumentos para conseguirem criar aquilo que pretendem. Mas, acima de tudo, é um ato de liberdade destes laboratórios e a perspectiva de cada um consiga desenvolver a sua expressão artística.
2: Cristina Farinha já tinha o gosto pela fotografia e foi uma forma de aprender mais sobre a forma de dar vida a uma imagem.
4: Não devemos tirar uma fotografia só por tirá-la, ela tem que ter um significado, ou de amor, ou de tristeza, aquilo que a gente quiser. E juntamos aqui, como também estamos na Maratona da Leitura, a ideia foi muito gira, porque era, primeiro escolhíamos um texto e a seguir íamos tentar encontrar algo que o texto nos disse a gente conseguisse retratar numa fotografia. Pronto, e acho que foi muito giro e abriu-nos grandes horizontes. Eu gosto muito de fotografar, acho que há coisas lindíssimas e acho que é uma grande memória futura, não é? Para os vindores, e acho que todos temos muita importância nesse papel.
2: De recordar que Vitorino Coragem tem ao longo dos anos guardado em imagens a Maratona de Leitura da Sertã, um trabalho que considera fácil, já que aquilo que procura é retratar o entusiasmo, e isso é o que não falta nesta atividade.

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1: Agora o tempo, previsão meteorológica para amanhã, tempo quente com céu pouco nublado, limpo, vento fraco, pequena subida da temperatura. Neste momento, serás uma jardim com 34 graus.
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Self-Aware, é Temper City, primeiros acordes, depois das 18 horas, de novo, bem-vindos, final de tarde bem quente desta quinta-feira, 2 de julho, os sons mais refrescantes, a melhor banda sonora para a sua hora do lanche está na Contestável, agora Pump It Up de Sandro Silva, remake desse clássico, já com alguns aninhos, agora com nova roupagem, momento certo para aumentar o volume do seu rádio, é para animar e para refrescar.

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Sam Fender e Olivia Dean, Run Me In, lá atrás com Camera, White Combine, Kingdom of Fear, a caminho das 19 horas, final de tarde bem quente, dias de muito calor, verão de 2026, com altas temperaturas, aqueles cuidados redobrados, sobretudo para os mais vulneráveis, os mais novos, os mais idosos devem ter muitos cuidados para evitar qualquer tipo de problema. O calor tem vindo e vai continuar com bastante intensidade, temperaturas altas. Não deve esquecer de ingerir líquidos, isto é válido dos 8 aos 88 ou mais, até aos 100, porque é sempre importante, mesmo que não tenha sede, a ingestão de líquidos. Falo de água, naturalmente, é muito importante nesta altura com temperaturas muito elevadas. Agora, para refrescar, Miles Smith, Hold Me in the Dark, o novo single.

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4: 7 horas em Portugal Continental e na Madeira. São 6 nos Açores. Nuno, esta hora em destaque nas notícias.
5: Lídia Jorge venceu a edição deste ano do Prémio Camões. A decisão foi conhecida esta tarde. Daqui a pouco escutamos a escritora ainda a digerir a notícia com emoção e orgulho. Continuam a causar especial preocupação os incêndios em Famalicão e Vozela. As próximas horas vão ser particularmente difíceis por causa das altas temperaturas.
4: E por falar em temperaturas, nesta altura em Ponta Delgada e no Funchal estão 24 graus, na Coimbra 35. 38 no Porto, Lisboa 39, Faro 34 graus. As notícias às 7, a edição é de Nuno Rodrigues.
5: A escritora Lídia Jorge é a vencedora da edição deste ano do Prémio Camões, um dos mais relevantes da língua portuguesa. O júri deste prémio, instituído por Portugal e pelo Brasil, esteve reunido esta tarde e a decisão foi conhecida há pouco. Lídia Jorge, entrevistada também há momentos pela Antena 1, estava ainda a digerir a notícia, já com emoção e orgulho.
6: Eu ainda não tive, só tive um, digamos, ainda não sei, o júri, os membros do júri ainda não falaram comigo, não é? Porque estou a saber pela comunicação social e pela senhora ministra, que também me ligou, não é? Que foi a primeira a ligar-me. Eu devo dizer que o que eu sinto é uma felicidade imensa. Uma alegria muito grande por ir juntar-me aos escritores portugueses, brasileiros, angolanos, enfim, das várias partes, dos vários países onde se fala a língua portuguesa, por me juntar a todos e pensar, penso com emoção, que enfim, que me integram dentro desse grupo vasto que soube, digamos, do botim, da obra de Camões, temos esta sorte, temos este reconhecimento. Portanto, eu sinto gratidão por terem olhado para a minha obra, os meus livros, e terem achado que eu mereço. Agradeço imenso.
5: Lídia Jorge, ouvida há instantes pela jornalista Ana Isabel Costa, ela é a vencedora do Prémio Camões

0: a 2026, prémio de 100 mil euros que distingue anualmente um autor pelo conjunto da obra. A escritora, que nasceu no Algarve em 1946, autora, por exemplo, do Dia dos Prodígios, já venceu outros prémios, o Grande Prémio de Romance e Novela 2022 da Associação Portuguesa de Escritores, o Prémio Literário Fernando Namora, e no ano passado foi-lhe atribuído também o Prémio Pessoa. Agora vence o Prémio Camões 2026, que nos últimos anos tem estado mais virado para a poesia, com a angolana Ana Paula Tavares a vencer no ano passado e a brasileira Adélia Prado em 2024. Já o português João Barrento venceu este prémio em 2023, o Prémio Camões, atribuído este ano à escritora Lídia Jorge, que escutámos há instantes na abertura desta edição às 7 da tarde. Continuam por controlar os incêndios que mais preocupação têm causado ao longo das últimas horas no país. Em Vozela, no distrito de Viseu, o fogo, que começou já de madrugada, mobiliza centenas de bombeiros e também algumas aeronaves, tem estado no terreno ao longo da tarde a tentar travar o avanço das chamas. O combate está muito difícil, Fátima Pinto, por causa das altas temperaturas e do vento.
1: O vento está de volta à zona onde lavra este incêndio no concelho de Vozela. Estamos junto à povoação de Crasto, onde é quase impossível respirar um ar carregado, quente, com muito fumo baixo, aqui perto das casas, perto também de algumas empresas. Há uma zona industrial muito perto daqui. Os meios estão também concentrados aqui, mas começa a ser complicado respirar nesta zona. Tem sido assim ao longo da tarde. Quando os ventos aumentam de intensidade, a situação complica-se. Houve uma janela durante uma, duas horas em que o vento acalmou. Os meios aéreos fizeram descargas com alguma intensidade para minimizar tudo o que estava a acontecer no terreno. Isso foi conseguido, mas as condições do tempo não permitem que este incêndio, seja resolvido assim tão rapidamente e facilmente.
0: Não está fácil a situação em Vozela, como percebemos nesta reportagem da jornalista jornalista Fátima Pinto. O mesmo acontece em Vila Nova de Famalicão. Há várias horas que este concelho lida com vários focos de incêndio. Não é uma situação normal, diz Vânia Marçal, a vereadora da Proteção Civil.
2: Não podemos dizer que seja uma situação muito normal de causas naturais, mas as entidades competentes irão investigar as causas da origem destes incêndios, mas que podemos avançar que não é muito normal. Não consideramos que seja normal, sim. Temos informação que no incêndio de Vermoim, que já tiveram cá as autoridades para investigar, este, pelas suas características, o horário que teve início, perto da 1 da manhã. Não consideramos que seja normal.
0: Não é uma situação normal, diz a vereadora da Proteção Civil de Vila Nova de Famalicão. Este e o de Vozela são os incêndios que mais têm preocupado os bombeiros ao longo deste dia. As próximas horas vão ser particularmente difíceis por causa da onda de calor que está a atingir o país. Foi esse o aviso deixado esta tarde em conferência de imprensa pelo Comandante Nacional da Proteção Civil, Mário Silvestre.
3: A janela de oportunidade que tanta vez se fala e que durante a noite nos dá a capacidade de extinção mais fácil dos incêndios, ou seja, diminui a severidade dos incêndios, permitindo às forças no terreno poderem atuar de outra maneira e terem maior capacidade de extinção, do dia 2 para 3, ou seja, nesta noite, e no dia 3 para 4, vai ser extremamente reduzida.
0: Vão ser difíceis as próximas noites por causa das altas temperaturas. A onda de calor vai durar cerca de uma semana, com temperaturas que vão ultrapassar os 40 graus. Esta tarde, na sede da Autoridade de Emergência e Proteção Civil, várias entidades alertaram para os perigos que espreitam por causa da onda de calor que está a atingir o país. A Diretora-Geral da Saúde voltou a deixar recomendações que a população pode e deve seguir. Em Lisboa, uma das regiões do país que já está com aviso laranja, a meio da tarde ainda não estavam disponíveis os pavilhões escolhidos pela autarquia para abrigo temporário por causa do calor, situação que a reportagem da Antena 1 testemunhou no terreno. Pelo que se sabe, estes espaços só vão ficar disponíveis em caso de necessidade extrema. Com as temperaturas a ultrapassarem já os 30 graus na capital e apesar dos avisos das autoridades de saúde, a tarde, Cláudia Godinho, não mudou muito para quem habitualmente joga cartas na Alameda, no centro da cidade.
4: A Alameda é um local escolhido por muitos para passar a tarde, apesar do calor. O Sr. Jacinto está por aqui neste momento a assistir a um jogo de cartas. Sr. Jacinto, com este calor, porquê é que escolheu estar aqui à tarde?
5: Bah, para sair um bocadinho de casa, porque estive todo o dia em casa e tinha também a andar um bocadinho.
4: E em casa está calor, é?
5: Não, em casa está fresquíssimo. Que o ar-condicionado funciona, há dinheiro para pagar. O mal é daqueles que não têm dinheiro para pagar as contas de eletricidade.
4: Mas esta hora não é muito aconselhada para estar na rua?
5: A esta hora já é 5h15, há quase 6. Não, entre as 11, aquilo é, a minha vida é simples. Levanto de manhã, dou um passeizinho, pequeno almoço, 11 horas em casa. Saio às 4h30, 5 para vir aqui ver ou jogar uma partidita de sueca ou de cartas.
4: Muito obrigada. Também o Sr. Casimiro está a assistir a este jogo. Sr. Casimiro, pergunto-lhe também porque é que escolheu estar aqui a esta hora?
6: Eu escolhi estar aqui a esta hora porque gosto de sair à tarde um bocadinho com o cão, dar a minha volta e pronto, e vejo aqui as pessoas a jogar à sueca e para não estar em casa.
4: Mas o calor não o assusta?
6: Atualmente não me assusta, até ver. Não me assusta, não, senhora.
4: E em casa, como é que é?
6: Em casa até é relativo. Tenho a cozinha muito fresca, agora tenho um quarto e a sala é que são um bocadinho quentes. Mas de resto, está tudo, penso eu que está tudo bem.
4: Está mais quente do que na rua?
6: Não, aqui na rua está mais quente do que em casa, muito mais quente, senhora.
4: Mas as recomendações dizem para ficar mais por casa.
6: Sim, mas eu bebo muita água, portanto ando na rua, não é? De manhã bebo cerca de 1 litro de água, à tarde já bebi 0,5 litro de água, daqui a um bocadinho vou beber mais 0,5 litro, e assim sucessivamente.
4: Muito obrigada. Nada. Aqui estes dois testemunhos de quem escolheu vir até à rua nesta tarde de altas temperaturas em Lisboa e que se refugiam debaixo da sombra das árvores.
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0: São os Culture Club Karma Chameleon, hora 3 do Clube do Som, quinta-feira, 2 de julho. Estás no jardim com 35 graus de temperatura, boa viagem, se vai na estrada. São as grandes memórias da música, os melhores clássicos, sempre com apoio comercial da Sopray.
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0: 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Agora recuamos até 1986. São os Level 42, este Blessings in Love. 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

0: Man com a Flock of Seagulls. Hora 3 do Clube do Som. Um bom regresso a casa, são as boas memórias da música, os grandes clássicos e, claro, o apoio da Sopareia até às 20 horas.
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0: 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Agora com os Specos Rockset, próximos minutos com Fading Like a Flower, Every Time You Live.

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1: Estamos em linha consigo, quinta-feira, 2 de julho.
0: Mas o countdown já começou.
1: Boa viagem, está na estrada. Bom jantar, se for o caso. Até às 21 horas pode participar e juntar-se a nós. 274-800-021, com alguém do outro lado da linha. Muito boa tarde.
2: Olá, boa tarde, sou o Rafael, falo da Marinha Grande e chamo António Manuel Ramos.
1: Bem-vindo. Vamos à nossa frase.
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1: E agora, sua dedicatória para o tema.
2: Vamos lá, um tema aí ao seu critério.
1: Para dedicar.
2: Este tema hoje vai para a Maria Lindó, depois Flores e Ancião. Um beijinho a ela, um beijinho a querida irmã, um porta-abraço ao seu filho Lívio e para o outro, um imigrante. E por todos os imigrantes. E agora vou à Joaquina Dias do Gavião, à Dona Catarina e família, em Bem-Crença, à Dona Maria Rosa em cima, lá em cima em Amarante, um beijinho para ela. Um grande abraço ao seu filho Carlos, Manuel António Grimião, Dona Cristina Soares em Pontesoura. Vai também para a Dora e o Fernando e a família toda da BT em Figueira do Vinho, para aquela gente toda. Vai também para a Dona Jorgina com um beijinho e as melhoras da filha do Genro. A minha madrinha da Rádio Conchava, Maria Dourdes Olivense, um beijinho para ela. Um grande abraço ao seu marido Carlos, para o Carlos, Carlos Amieira do Tei, Sr. Carlos e as suas princesas em Torres Vedras, Sr. Carlos em Castelo Branco e a Dona Maria Ponce também de lá, vai para a Joaquina Serra, vai também para o Joaquim Lopes em Paú, Jorginho Adolete, que é as melhores para ele, António Artur Costa do Cano, António Cravo e família em Tomar, e por fim o meu grande amigo Manuel Ramos. Um grande abraço, Manuel, um beijinho à Dona Rosélia e um grande abraço também ao Filipe Carlos. Eu sigo o programa e logo à noite. Espero que Portugal ganhe. Obrigado.
1: Esperemos sim. Uma excelente noite e boa audição.

0: rumo ao telefone. Muito boa tarde.
1: Olá, Sr. Hugo, muito boa tarde.
0: Viva, agora falo com a nossa ouvinte.
1: Maria Leonor de Pousa Flores, ancião.
0: Bem-vinda, vamos à nossa frase.
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0: O Zé Maro, a sua dedicatória.
1: Olha, ao meu filho, às minhas manas, ao Sr. António Manuel da Marinha Grande, obrigado, Sr. António, por me dedicar aos meus filhos, o que também está no Luxemburgo. Muito obrigado, um beijinho grande. Sr. Manuel Ramos de Vila Velha de Rodão, esposa e o filhote Carlitos, Dona Natália da Corticeira, Sr. António Crame de Tomar, Dona Georgina do Tramagal e sua família, Sr. Jairinhas, Dona Quitéria de Bencrenças, Sr. Eduardo Gomes Santarém, Dona Adília e o Sr. Manuel Raul Goulart do Coço, e para os meus locutores preferidos, amiguinhos todos do meu coração, Hugo Rafael, Menina Nandinha, Sr. Zé Carlos, para todos um beijinho grande e uma boa noite, e ao Sr. Hugo Uma, muito obrigado.
0: Muito obrigado, uma excelente noite e boa audição. Zé Amaro.

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0: Estamos em linha consigo, pode participar a juntar-se a nós através do 274-800-021 neste espaço de discos pedidos. Muito boa tarde. Muito boa tarde, ouvinte.
1: Boa tarde.
0: Falo com o nosso ouvinte. Estamos em direto, o nosso ouvinte Rosete, Casal de Águas do Verão. Bem-vinda, vamos à nossa frase.
1: A publicidade é a alma do negócio, faça a publicidade da rádio quando estava, que é o meu investimento.
0: José António Reis, para dedicar.
1: É para dedicar a todas as pessoas que dizem o meu nome, agradeço o teu com as melhores para todos os doentes. Parabéns para quem passa anos. Para três pessoas aqui da minha terra, que é a Beatriz, a Carolina e a Dona Belmira, a Dona Quitéria, para o Sr. Carlos Amieira do Tejo, o Sr. Manuel Ramos, para o Sr. Jorge Vinhos, para o Paulo Januário, olha, para todas as pessoas, para o Hugo, com um beijinho para ti e para a sua mãe, e um bom regresso à sua casa. E até à próxima.
0: Até à próxima oportunidade, uma excelente noite e boa audição. José António Reis.

0: Presidente António Reis, e mais uma participação muito... boa noite. Boa tarde, ainda não é boa noite. Viva, falo com o nosso ouvinte.
1: Manuel Raul, Centro Social Portugal de Santo António.
0: Bem-vindo à antena. A nossa frase...
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0: Amantes do Alentejo, para dedicar.
1: Para dedicar a si, à sua mãe, com um bom regresso a casa, e para três funcionários aqui do ar, a Vera, Ana Maria e Zélia. Depois Maria Adília, Natália da Corceira, Jorgina de Tramagal, Luciano de Torres Velhas, Paulo Januário Balhasco, Manuel Ramos Vila, Velha de Rosa, João Geirinhas, Arde Dias Torres Velhas, Eduardo Gomes Santarém, Quitéria Bencrença, Maria Leonor da Ancião, Maria do Rosário de Proença Nova e Maria do Rosário e Sr. Reis da Sertã, António Cravo de Tomário e Nina da Rosa e Irminha de Maraz. E até amanhã, se Deus quiser. Muito obrigado pela atenção.
0: Até uma próxima oportunidade. Uma ótima noite e boa audição. Seguimos com Amantes do Alentejo.

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0: de início. Olha eu.
1: Estamos em linha consigo até às 21 horas. Pode participar e juntar-se a nós através do 274-800-021. Quinta-feira, 2 de julho, frase de participação: a publicidade é a alma do negócio, invista em publicidade na Rádio Condestável. Mais alguém? Muito boa tarde. E perdemos o contacto com o ouvinte que estava do outro lado da linha, significa que a linha está disponível para as vossas participações. Final de tarde bem quente desta quinta-feira. Mais alguém? Muito boa tarde.
2: Boa tarde.
1: Viva, falo com a nossa ouvinte.
2: Pedro Miguel da Comanda.
1: Bem-vindo, vamos à nossa frase.
2: A publicidade é a alma do negócio, faz a publicidade na rádio como estava, que é um bom investimento.
1: O tema que escolhe?
2: O sol do porão, uma rosa da carinha.
1: E a dedicatória?
2: A dedicatória é para a ministra Angélica, para a senhora Adila do Cruzo, Manuel Raul, Luciano de Torres das Vargas, para a senhora Joaquina Dias de Gavião, para o senhor Moer Ramos de Vila Velha de Roda, para o Paulo Eduardo de Valhasco, e para o senhor Rita Sérgio de Porto Alegre. Francisco Lugo, muito boa tarde, muito gosto de ouvi-lo e até amanhã, se Deus quiser.
1: Até à próxima oportunidade, uma ótima noite e boa audição. Sol do Torrão.

0: 10 minutos para as 21 horas, muito boa tarde.
1: Olá, boa tarde, Hugo Rafael.
0: Viva, falo com o nosso ouvinte.
1: Manuel Ramos, em Vila Velha de Roda.
0: Bem-vindo, vamos à nossa frase.
1: Em publicidade é a alma do negócio, invisto em publicidade na rádio, quando sabe o que é um bom investimento.
0: O próximo tema para dedicar.
1: Olha, vai para o Pedro da Comenda, um abraço amigo e tudo bom para a família. Vai para a Isabel da Torre das Vagens, um beijinho, as melhoras e obrigado pelo aquilo que disse ontem à noite na rádio. Depois vai para a Dona Maria Afonso, no Cacilho de Quitério de Vangreses, para os meus seigeiros com um beijinho. Vai para a Madrinha do Tamagal com um abraço, com um beijinho para ela, um abraço ao Jerry e um beijinho ao filho com as melhores de todos. António Cravo de Tomar, Madalena Figueiredo dos Vinhos, um beijinho. Nina da Roda, um beijinho também. Natália da Codiceira, um abraço ao José Francisco e tudo bom. Vai para a Maria Leonor Dancião, um beijinho para ela para as semanas e um abraço ao filho e aos filhos. E vai para o António Manuel Ramos da Marinha Grande, para as minhas manas e todos os habitantes da minha aldeia natal. Um beijinho às senhoras, um abraço aos senhores e para o Rafael. Até logo, até amanhã, se Deus quiser.
0: Até uma próxima oportunidade, uma ótima noite e boa audição.

0: Mónica Sintra, e afinal temos a última participação do outro lado da linha. Muito boa tarde.
1: Boa tarde, senhor Hugo. Está tudo bem?
0: Bem, muito obrigado. Vamos à nossa frase.
1: A publicidade é a alma do negócio. Faça publicidade no rádio quando estava, que é um bom investimento.
0: O último tema deste espaço com dedicatória.
1: Olha, já para os meus netinhos, filhos e marido, para o senhor e os seus familiares e não esquecer os seus coleguinhas, para não estar a ficar mais tempo, vou dedicar aos meus amiguinhos e amiguinhas todas, as rápidas melhoras dos ventinhos, os parabéns que eu fizer antes, o senhor e um beijinho, até à próxima, tudo bom e um bom jantar.
0: Obrigado, igualmente, uma ótima noite e boa audição. Ponto final neste espaço de discos pedidos. Os Dama e Vitor Rodrigues nos últimos instantes. Já sabe que, à hora certa, a informação local e regional vai ser atualizada. Continuo desse lado.

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3: Já está na rua a Maratona de Leitura da Sertã. Começou logo com uma manifestação, Dulce Cardoso.
4: A população da Sertã saiu à rua esta manhã para exigir mais amor. De cartazes em punho, dezenas de pessoas encheram a Avenida Gonçalo Rodrigues Caldeira na abertura da 14ª edição da Maratona de Leitura da Sertã. Inspirados no poema de Eugénio de Andrade, É Urgente o Amor, os manifestantes apelaram aos afetos nas suas mais diversas formas, explicou Ana Sofia Marçal, diretora da Biblioteca Municipal Padre Manuel Antunes.
5: Com o apelo que foi dado pelo Eugénio de Andrade, É Urgente o Amor, e o tema não poderia ser mais adequado. Há 15 anos começou esta maratona de leitura e aquilo que faz com que esteja viva e que possamos estar aqui hoje é porque o amor sempre esteve presente neste projeto, pela equipa, pela comunidade, e isso é visível em tudo o que está aqui agora a acontecer. Estamos muito felizes com isso.
6: E o que está aqui a acontecer também é surpreendente, porque veio muita gente as pessoas participaram e aderiram a cartazes bonitos de todos os géneros e feitios.
5: É verdade, nós convocámos a comunidade inteira, convidámos todas as associações, pessoas particulares, escolas, grupos informais e o apelo a toda a comunidade que lançámos nos meios de comunicação locais, e é profundamente emocionante para mim ver a adesão que temos aqui. É muito bonito, é uma linda forma de começar.
4: A marcha partiu da Casa da Cultura e seguiu até ao Jardim da Fonte da Boneca, pelo meio e pelo caminho. Os manifestantes repetiram, quase como um hino, o verso de Eugénio de Andrade.
7: Eugénio!

0: O presidente da Câmara Municipal de Serdan também se juntou à iniciativa e leu o poema urgentemente. Em jeito de boas-vindas, Carlos Miranda explicou que estes 3 dias de maratona servem para defender o amor através dos livros.
1: Esta é uma forma original, se quisermos, de começar este grande evento, e fazem-se manifestações por tudo e contra tudo e contra todos tantas vezes, e por que não fazer uma manifestação a favor do amor, que é o tema desta maratona de leitura e que é de facto algo que, enfim, que nos falta. Basta olhar um pouco para a forma como o mundo gira atualmente para percebermos que falta mais amor, menos ódio, e nós estamos aqui a defender o amor através dos livros.
0: Ao fim de 14 anos a inovar, a maratona de leitura provou que ainda consegue surpreender com um começo novamente diferente, como destacou o presidente da autarquia, Carlos Miranda.
1: Já nada me surpreende neste ano de maratona de leitura, sinceramente, mas acho que foi bonito de se ver. Nós temos tentado ultimamente ter começos mais originais, começos diferentes. No ano passado tivemos aqui a Rosa Mota, já que isto é uma maratona, porque não trazer a grande maratonista, que foi a Rosa Mota, que esteve aqui connosco, e este ano entendemos que a causa merecia uma grande manifestação. E de facto foi uma manifestação excepcional, com muita gente a percorrer esta avenida. Eu acho que é um início fantástico para a maratona de leitura.
0: Quem passar pelo Jardim da Fonte da Boneca pode ver estes cartazes expostos ao longo dos 3 dias do festival. O evento, considerado o mais bonito do país no género, traz este ano cerca de 100 convidados à Sertã. Estão previstas quase 80 atividades, num total de 70 horas de

0: programação.
1: Maratona de Leitura começou com uma manifestação, como se ouviu mais do que uma vez, pela primeira vez, uma manifestação que não é contra nada. Por estes dias, o amor anda no ar no Conselho da Sertã. Este é o tema da Maratona de Leitura e um dos locais onde esse sentimento antigamente era local de namoro eram os fontanários. E nada melhor do que falar sobre mulheres, amor e sexo que a fonte de Gonçalo Mogão. Esta tarde, por ali, se discutiu as novas e velhas visões do amor, do papel das mulheres nas relações. Para falar desta matéria, a convidada foi Tânia Graça, psicóloga clínica, sexóloga e criadora de conteúdos. O seu trabalho foca-se essencialmente no empoderamento feminino, na educação sexual, na autoestima e nas dinâmicas de relacionamentos.
2: São temas muito conectados entre si e dos quais, sobre os quais precisamos muito falar. Tanto do amor como a forma que as mulheres vivem o amor, como a forma que vivem o sexo também, que continua a ser um grande tabu e, portanto, é preciso quebrá-lo. Vemos isso até bastante nos jovens e não só, que estão a relacionar-se menos e até ter menos relações sexuais do que tinham os seus pais na mesma idade. E isto está muito relacionado com redes sociais, com estarmos muito colados a ecrãs, que de alguma forma também nos protegem da vulnerabilidade que o amor e a sexualidade nos exigem, não é? E, portanto, precisamos aqui de medidas que os retirem, que nos retirem um pouco do ecrã e nos coloquem mais em relação uns com os outros.
1: Temas como violência no namoro, retórica misóginas ou violência no namoro continuam nos dias de hoje com tanta informação ainda a marcar as relações.
2: Essa violência ganhou outras formas, através do bullying na internet existe, os comentários tóxicos existem também, temos também pessoas, homens e mulheres a promover papéis de género muito rígidos que nos devolvem para esse lugar do antigamente e tudo isso, lá está, mais uma vez, acho que precisamos desenvolver aqui sentido crítico sobre as coisas que consumimos, porque nunca tivemos tanta informação, mas também nunca tivemos tanta desinformação. E essa distinção temos que aprender a fazê-la.
1: Temas que atraíram uma vasta plateia que, à sombra das oliveiras e com a água a correr da fonte, puderam debater estes temas que continuam a incomodar a sociedade nos dias de hoje. A fotografia começa antes e prolonga-se para além dela. Esta é a máxima de Vitorino Coragem, fotógrafo que durante o mês de maio promoveu uma oficina de fotografia na Sertã e que agora resultou numa exposição que está patente na Biblioteca Municipal da Sertã no âmbito da Maratona de Leitura. Tratou-se de uma oficina onde o trabalho foi colar a foto a um texto literário. Explicava Vitorino Coragem na abertura desta exposição.
3: Tenta fazer aqui uma ponte entre a literatura e a fotografia, sendo que trata-se, de forma geral, de um curso de introdução à prática, à fotografia, tendo como base textos, poesia e textos literários, e acabam por ser, ao fim e ao cabo, a nossa bússola, nosso guião de orientação para abordar questões da fotografia como a composição, a exposição, etc.
1: Esta foi uma forma de mostrar que qualquer pessoa consegue fotografar.
3: O que se pretende com os meus laboratórios é dar a ideia de que se eu consegui, ao fim e ao cabo, desenvolver a minha expressão fotográfica, toda a gente consegue, basta ter, ao fim e ao cabo, a liberdade, os instrumentos para conseguirem criar aquilo que pretendem, mas acima de tudo é um ato de liberdade destes laboratórios e a perspectiva de cada um consiga desenvolver a sua expressão artística.
1: Cristina Farinha já tinha o gosto pela fotografia e foi uma forma de aprender mais sobre a forma de dar vida a uma imagem.
4: Não devemos tirar uma fotografia só por tirá-la, ela tem que ter um significado, ou de amor, ou de tristeza, aquilo que a gente quiser. E juntámos aqui, como também estamos na Maratona da Leitura, a ideia foi muito gira, porque era, primeiro escolhíamos um texto e a seguir íamos tentar encontrar algo que o texto nos disse a gente conseguisse retratar numa fotografia, pronto, e acho que foi muito giro e abrimos grandes horizontes. Eu gosto muito de fotografar, acho que há coisas lindíssimas e acho que é uma grande memória futura, não é? Para os vindores, e acho que todos temos muita importância nesse papel.
1: De recordar que Vitorino Coragem tem ao longo dos anos guardado em imagens a Maratona de Leitura da Sertã, um trabalho que considera fácil, já que aquilo que procura é retratar o entusiasmo, e isso é o que não falta nesta atividade.
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0: Previsão meteorológica para amanhã, tempo quente com céu pouco nublado, limpo, vento fraco a moderado e pequena subida de temperatura. Neste momento, Serraste um Jardim com 30 graus.
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17: Acontece. Arrancou ontem a 31ª Feira Mostra de Maçã. Hoje atua Rosinha, amanhã os vizinhos, no sábado Ivandro e no domingo Sara Correia. As festas do Concelho de Castanheira de Pera começam amanhã na Praça da Notabilidade. Os 112 anos do Concelho vão ser marcados com os concertos de Calema, amanhã sexta, Rita Guerra e Resistência no sábado e vizinhos no domingo. E há folclore no próximo domingo na Alameda da Carvalha, na Sertã. O Rancho Folclórico e Recreativo Clube Bom Jardim realiza no próximo dia 5, a partir das 15 horas, a 36ª edição do Festival Nacional de Folclore. Estarão presentes os ranchos de danças e cantares de Afife, Rancho Folclórico e Etnográfico de Oleiros, Rancho Folclórico e Etnográfico da Casa do Povo de Maçãs Dona Maria e Rancho Folclórico Ceifeiras de Porto de Mujo.
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17: De 4 a 12 de julho realiza-se o 11º Encontro Internacional de Piano de Sardual, reunindo uma vez mais artistas de referência mundial e jovens talentos de 13 países. Os espetáculos têm lugar no Centro Cultural Gil Vicente. O primeiro é este sábado às 21h30, intitulado Fado ao Piano, com Leonor Duarte e Daniel Deloni. Consulte o programa completo nas redes sociais do município.
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17: A Galeria Municipal de Oleiros tem patente a exposição Notas de Arte, é a 5ª edição. Pode ser apreciada até 19 de julho. A Biblioteca Municipal de Ferreira do Zezer tem patente a exposição Rostos da Democracia até 30 de julho. É da autoria da artista plástica Mafalda Rocha e integra a série Retratos da Sem Censura. A mostra reúne 52 obras inspiradas em personalidades que marcaram a história de Portugal pela defesa da liberdade, direitos cívicos, liberdade de expressão, cultura e democracia. Em Góis, a Rua Conselheiro Dias Ferreira está transformada numa montra. Góis em comunidade. Quadrados Comunitários é uma instalação em crochê. A Biblioteca Municipal de Figueira dos Vintes tem patente a exposição Santo António e o Menino, coleção particular de Sérgio Fonseca. A Biblioteca Municipal de Sardual tem patente até 30 de julho, Pedras que Jogam. A Biblioteca Municipal de Pedrógão Grande acolhe a exposição de pintura de Regina Falcão até 31 de julho.
18: Quem lê um livro, descobre um mundo.
17: O Festival Literário Mais Bonito do País arranca hoje na Sertã. É a 14ª edição da Maratona de Leitura e tem como tema central o amor. Organizada pelo município da Sertã através da Biblioteca Municipal Padre Manuel Antunes, a Maratona de Leitura apresenta-se com o seu ADN habitual, estando previstas diversas atividades, entre elas encontros com escritores, workshops, oficinas, espetáculos, feira do livro, exposições, festas na aldeia e as icónicas 24 horas a ler. São confirmadas as presenças de quase 100 convidados, entre eles Gonçalo M. Tavares, Inês Pedrosa, Afonso Cruz, Sérgio
20: Godinho, Susana Moreira Marques, Pedro Vieira, entre muitos outros. O programa oficial está disponível em www.maratonadeleitura.pt.
18: Cartaz.
20: O filme para ver esta sexta-feira às 21h30 na Casa Municipal de Cultura de Pedrógão Grande é o Toy Story 5, versão portuguesa.
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3: Já está na rua a Maratona de Leitura da Sertã. Começou logo com uma manifestação, Dulce Cardoso.
4: A população da Sertã saiu à rua esta manhã para exigir mais amor. De cartazes em punho, dezenas de pessoas encheram a Avenida Gonçalo Rodrigues Caldeira na abertura da 14ª edição da Maratona de Leitura da Sertã. Inspirados no poema de Eugénio de Andrade, É Urgente o Amor, os manifestantes apelaram aos afetos nas suas mais diversas formas, explicou Ana Sofia Marçal, diretora da Biblioteca Municipal Padre Manuel Antunes.
5: Com o apelo que foi dado pelo Eugénio de Andrade, É Urgente o Amor, e o tema não poderia ser mais adequado. Há 15 anos começou esta maratona de leitura e aquilo que faz com que esteja viva e que possamos estar aqui hoje é porque o amor sempre esteve presente neste projeto, pela equipa, pela comunidade, e isso é visível em tudo o que está aqui agora a acontecer. Estamos muito felizes com isso.
6: E o que está aqui a acontecer também é surpreendente, porque veio muita gente as pessoas participaram e aderiram a cartazes bonitos de todos os géneros e feitios.
5: É verdade, nós convocámos a comunidade inteira, convidámos todas as associações, pessoas particulares, escolas, grupos informais, e o apelo a toda a comunidade que lançámos nos meios de comunicação locais, e é profundamente emocionante para mim ver a adesão que temos aqui. É muito bonito, é uma linda forma de começar.
4: A marcha partiu da Casa da Cultura e seguiu até ao Jardim da Fonte da Boneca. Pelo meio e pelo caminho, os manifestantes repetiram quase como um hino o verso de Eugénio de Andrade.
7: Eugénio!

0: presidente da Câmara Municipal de Cerdã também se juntou à iniciativa e leu o poema urgentemente. Em jeito de boas-vindas, Carlos Miranda explicou que estes 3 dias de maratona servem para defender o amor através dos livros.
1: Esta é uma forma original, se quisermos, de começar este grande evento, e fazem-se manifestações por tudo e contra tudo e contra todos tantas vezes, e por que não fazer uma manifestação a favor do amor, que é o tema desta maratona de leitura e que é de facto algo que, enfim, que nos falta. Basta olhar um pouco para a forma como o mundo gira atualmente para percebermos que falta mais amor, menos ódio, e nós estamos aqui a defender o amor através dos livros.
0: Ao fim de 14 anos a inovar, a maratona de leitura provou que ainda consegue surpreender com um começo novamente diferente, como destacou o presidente da autarquia, Carlos Miranda.
1: Já nada me surpreende neste ano de maratona de leitura, sinceramente, mas acho que foi bonito de se ver. Nós temos tentado ultimamente ter começos mais originais, começos diferentes. No ano passado tivemos aqui a Rosa Mota, já que isto é uma maratona, porque não trazer a grande maratonista, que foi a Rosa Mota, que esteve aqui connosco, e este ano entendemos que a causa merecia uma grande manifestação, e de facto foi uma manifestação excepcional, com muita gente a

0: percorrer esta avenida, acho que é um início fantástico para a maratona de leitura.
1: Quem passar pelo Jardim da Fonte da Boneca pode ver estes cartazes expostos ao longo dos 3 dias do festival. O evento, considerado o mais bonito do país no género, traz este ano cerca de 100 convidados à Sertã. Estão previstas quase 80 atividades, num total de 70 horas de programação.
2: Maratona de Leitura começou com uma manifestação, como se ouviu mais de uma vez, pela primeira vez, uma manifestação que não é contra nada. Por estes dias, o amor anda no ar no Conselho da Sertã. Este é o tema da Maratona de Leitura. E um dos locais onde esse sentimento antigamente era local de namoro eram os fontanários. E nada melhor do que falar sobre mulheres, amor e sexo que a fonte de Gonçalo Mogão. Esta tarde, por ali, se discutiu as novas e velhas visões do amor, do papel das mulheres nas relações. Para falar desta matéria, a convidada foi Tânia Graça, psicóloga clínica, sexóloga e criadora de conteúdos. O seu trabalho foca-se essencialmente no empoderamento feminino, na educação sexual, na autoestima e nas dinâmicas de relacionamentos.
3: São temas muito conectados entre si e dos quais, sobre os quais precisamos muito falar. Tanto do amor como a forma que as mulheres vivem o amor, como a forma que vivem o sexo também, que continua a ser um grande tabu e, portanto, é preciso quebrá-lo. Vemos isso até bastante nos jovens e não só, que estão a relacionar-se menos e até ter menos relações sexuais do que tinham os seus pais na mesma idade. E isto está muito relacionado com redes sociais, com estarmos muito colados a ecrãs, que de alguma forma também nos protegem da vulnerabilidade que o amor e a sexualidade nos exigem, não é? E, portanto, precisamos aqui de medidas que os retirem e que nos retirem um pouco do ecrã e nos coloquem mais em relação uns com os outros.
2: Temas como violência no namoro, retórica misóginas ou violência no namoro continuam nos dias de hoje com tanta informação ainda a marcar as relações.
3: Essa violência ganhou outras formas, através do bullying na internet existe, os comentários tóxicos existem também, temos também pessoas, homens e mulheres a promover papéis de género muito rígidos que nos devolvem para esse lugar do antigamente e tudo isso, lá está, mais uma vez, acho que precisamos desenvolver aqui sentido crítico sobre as coisas que consumimos, porque nunca tivemos tanta informação, mas também nunca tivemos tanta desinformação. E essa distinção temos que aprender a fazê-la.
2: Temas que atraíram uma vasta plateia, que à sombra das oliveiras e com a água a correr da fonte, puderam debater estes temas que continuam a incomodar a sociedade nos dias de hoje. A fotografia começa antes e prolonga-se para além dela. Esta é a máxima de Vitorino Coragem, fotógrafo que durante o mês de maio promoveu uma oficina de fotografia na Sertã e que agora resultou numa exposição que está patente na Biblioteca Municipal da Sertã no âmbito da Maratona de Leitura. Tratou-se de uma oficina onde o trabalho foi colar a foto a um texto literário. Explicava Vitorino Coragem na abertura desta exposição.
4: Tenta fazer aqui uma ponte entre a literatura e a fotografia, sendo que trata-se de uma forma geral de um curso de introdução à prática, à fotografia, tendo como base textos, poesia e textos literários, e acabam por ser, ao fim e ao cabo, a nossa bússola, nosso guião de orientação para abordar questões da fotografia como a composição, a exposição, etc.
2: Esta foi uma forma de mostrar que qualquer pessoa consegue fotografar.
4: O que se pretende com os meus laboratórios é dar a ideia de que se eu consegui, ao fim e ao cabo, desenvolver a minha expressão fotográfica, toda a gente consegue, basta ter, ao fim e ao cabo, a liberdade, os instrumentos para conseguirem criar aquilo que pretendem. Mas, acima de tudo, é um ato de liberdade destes laboratórios e a perspectiva de cada um consiga desenvolver a sua expressão artística.
2: Cristina Farinha já tinha o gosto pela fotografia e foi uma forma de aprender mais sobre a forma de dar vida a uma imagem.
5: Não devemos tirar uma fotografia só por tirá-la. Ela tem que ter um significado, ou de amor, ou de tristeza, aquilo que a gente quiser. E juntámos aqui, como também estamos na Maratona da Leitura, a ideia foi muito gira, porque era, primeiro escolhíamos um texto e a seguir íamos tentar encontrar algo que o texto nos disse a gente conseguisse retratar numa fotografia. Pronto, e acho que foi muito giro e abrir-nos grandes horizontes. Eu gosto muito de fotografar, acho que há coisas lindíssimas e acho que é uma grande memória futura, não é? Para os vindores, e acho que todos temos muita importância nesse papel.
2: De recordar que Vitorino Coragem tem ao longo dos anos guardado em imagens a Maratona de Leitura da Sertã, um trabalho que considera fácil, já que aquilo que procura é retratar tratar o entusiasmo, e isso é o que não falta nesta atividade.
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7: Previsão meteorológica para amanhã, tempo quente com céu pouco nublado, também pequena subida da temperatura. Neste momento será Estão a Jardim com 29 graus.
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1: Uma ótima noite para todos. Linha da Amizade, o regresso, quinta-feira, 2 de julho. Noite bem quente, rumo à 1 da manhã. Já sabe que pode participar e juntar-se a nós através do 274-800-021. Primeira participação, muito boa noite.
2: Olá, boa noite, Hugo.
1: Viva, falo com o nosso ouvinte.
2: Com o Quarto do Calvário Amarante.
1: Muito bem-vindo. Vamos receber o Johnny Abreu, a dedicatária.
2: Pai, beijão, um abraço já para si. Vai para toda a sua família. Tenha uma boa semana, um bom regresso a casa. E vai para todos que trabalham aí na rádio. Vai para todos que estão parabéns. Vai para a minha mãe e irmãos. Vai para o BT Filósofo. Um abraço para ele e para a esposa. E para os pais. E para toda a família. Tenha uma boa semana. Vai para o Miguel, para a família dele. Tenha uma boa semana. Vai para o senhor António Manuel Ramos, um abraço para ele e toda a família. E vai para o senhor Manuel Ramos, para ele e para a esposa, para o filhote e para toda a família. E tenha uma boa semana. E vai para a Georgina, vai para o senhor Arthur, vai para o senhor Justino, vai para o senhor Carlos Padeiro e para a esposa e com as melhores e para toda a família. E para todos os amigos da rádio, mando um abraço para eles e os que falam aqui do Norte. Tudo bom, a gente agradece. E para o Hugo, mando um abraço, desejo tudo bom e até uma próxima. Tá, Hugo Rafael.
1: Até uma próxima oportunidade, uma ótima noite e boa audição.

0: recebemos mais uma participação. Muito boa noite.
1: Olá, Huguinho, boa noite.
0: Viva, fala com a nossa ouvinte.
1: A Dona Rosa, casa com a Alvária Amarante.
0: Bem-vinda, vamos daqui a pouco receber a Maria Lisboa, a dedicatária.
1: Vai para si, vai para toda a sua família, vai para todos os meus amiguinhos, sem exceção de ninguém, que eu também estou doentada. E vou para os meus filhos e noras e netos. Beijinhos a todos, sem exceção de ninguém. Aquele beijinho, aquele abraço, boa noite. Até amanhã, se vocês quiserem.
0: Até à próxima oportunidade, uma ótima noite e as suas melhoras, a habitual pausa comercial. Depois recebemos a Maria Lisboa.
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0: Linha da Amizade até à 1 da manhã, 274-821, com a próxima participação. Muito boa noite.
1: Boa noite.
0: Viva, falo com o nosso ouvinte.
1: Está, João Machina de Cinemazó.
0: Ora, muito bem-vindo, vamos saber qual é a escolha musical.
1: Agatha.
0: Para dedicar.
1: É para você, para a Jorgina, para todos. Eu gosto de ouvir daqui a um mês.
0: Até uma próxima oportunidade, uma ótima noite e boa audição. Seguimos então com a Agatha 274-800-021. É o nosso número de serviço.

0: Momento certo para recebermos a próxima participação. Muito boa noite.
1: Olá, boa noite, Hugo Rafael.
0: Falo com o nosso ouvinte.
1: Manuel Ramos em Vila Velha de Rosa.
0: Muito bem-vindo. Daqui a pouco, os Némanos, a sua dedicatária.
1: Gabriel de Nunes da Serra, Joaquim Lopes do Pulo, um abraço e tudo bom. Um abraço, amigos. João Jairinho, Manuel de Almeida Broca Grande. Um beijinho à esposa, tudo bom também. Silvina Pereira das Aradas. Carlos Padeiro, um beijinho à Maria Ramos, sua esposa com os melhores, um beijinho à filha e às netas. Pai Feira, a Dona Maria Afonso, Dona Cacilo, Dona Quitéria do Ingresso, um beijinho para as três e para os familiares, um abraço. Vai para os meus seigeiros, um beijinho para todas. Para o Carlitos de Amarante, um abraço amigo, um beijinho à mãe e tudo bom para a vossa família. Vai para o Manuel António de Rimião, António Manuel Ramos da Marinha Grande, um abraço amigo. Vai para a Natália da Codiceiro, um beijinho, uma noite. E olha, vai ver o Portugal a jogar. Vai para o José Francisco também, que veja o Portugal a jogar. E vai para a madrinha do Tramagal, uma portuguesa de nata, também quer ver o Portugal, um beijinho. E as melhoras do genro e da filha. Joaquina Dias do Gavião, Maria de Lourdes Olivença, um beijinho. As melhoras do marido Carlos, corra tudo bem e é aquilo que eu desejo. Vai para Isabel da Torre das Vargens, também um beijinho e tudo bom. Ana Maria de Ponte Soura, também um beijinho e as melhoras. Vai para o Paulo Januário, Paulo do Leiros, para o Carlos de Torres Vedras, um beijinho para as princesas e um abraço para ele e tudo bom para a família. Vai para a Madalena de Figueiredo dos Vinhos, um beijinho amigo. Vai para a Nina da Roda também, um beijinho. E vai para os meus filhos, para os meus netos, para toda a minha família, para as minhas manas do Soto e para os Abarato e família. Um beijinho às senhoras, um abraço aos senhores e para o Rafael, até logo, até amanhã, se Deus quiser. E viva Portugal!
0: Com certeza. Esperemos que a madrugada seja bem positiva para a nossa seleção. Uma ótima noite e boa audição. Até uma próxima, muito boa noite.
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0: De regresso ao telefone ao 274-800-021. Muito boa noite.
1: Boa noite. E a Glorita Dal é isso.
0: Viva, muito bem-vinda. Vamos receber o José António Reis, a dedicatória.
1: Olha, para dizer aos seus Dal é isso. Um beijinho. E para dizer aos ventinhos todos, também as senhoras para eles. E para toda a gente, os seus Mariano para eles e para elas. E pedem a área aos taxistas e aos bombeiros também e aos padeiros todos. Olhem para os orinhas para lá ouvirem. E viva o Portugal, a gente grande, já está a dar em direto.
0: Com certeza, esperemos que...
1: Ai, um beijinho e até amanhã.
0: Muito obrigado, ótima noite e boa audição e boa sorte para a nossa seleção.

0: Última participação, muito boa noite. Última, desta hora, bom, muito boa noite.
1: Boa noite.
0: Viva, fala com a nossa ouvinte.
1: Sou Georgina do Tramadão.
0: Bem-vinda, vamos à nossa frase.
1: Obrigada. Há agora que tens uma frase?
0: A partida é para a nossa
1: partida,
0: seleção ganhar.
1: Ela vai o 1 de Abril.
0: Exatamente. A partida é para a nossa seleção vencer.
1: Ah, mas gira que sim, que ela vença.
0: Ora, vamos então...
1: Vai ganhar o dinheiro, não sou eu.
0: Sim, mas era muito interessante e importante para o desporto.
1: Bonito.
0: Claro que sim.
1: Eu vi agora ali da minha filha, porque tivemos cá hoje uma surpresa. A minha filha da aldeia doente apareceu cá a jantar com a gente. Hoje foi uma alegria.
0: Muito
1: lá agora, mesmo há bocadinho, que eu vi que estou na minha casa. Eles lá ficaram, põe ali a bola, veja lá.
0: Com certeza. Vamos então agora à dedicatória para a próxima musiquinha.
1: Olha, vai já para si com um beijinho, um bom trabalho, vou regressar à sua casa quando acabar o seu programa. Vai também para todos os seus colegas da rádio quando estavas. Tenham uma boa noite e uma boa sexta-feira. Vai agora, vai para todos os doentinhos como as melhoras. Vai agora já para a Glorinha, que deixou a linha aberta, que sabe que vim para ela, que eu gosto muito de ouvir. E vai também para os meus afiados Manuel Ramos e família de Vila Velha de Roda, com um grande beijinho para eles todos, porque sou portuguesa, claro que sou, ele também é português, então temos que puxar para os nossos. Vai também para o senhor Microfone do Paulo, com um beijinho para este amigo, para a dona Maria Afonso, do Cacete Castelo Branco, para o Carlos e Maria Ramos Castelo Branco, também com as melhoras deles, e um beijinho às netinhas e à filha, para os longeirinhos do Leite também, um beijinho para este grande amigo, vai para a Hermínio dos Marrados, vai aqui para o Tramagal, para a minha amiga Carlos da Lamacheira, com as melhoras dele e da irmã, e vai para toda aqui do Tramagal, que é muito gente está a ouvir. Vai, senhor Carlos, amigo de Tejo e família, não está a ouvir, mas conta a intenção. Vai também para a minha priminha Luísa Castelo de Vida, com as melhoras do marido e muita força para ela. E vai também para a amiguinha Isabel de Todas as Vargens, um beijinho muito grande para esta amiga, as melhoras dela e para a família dela toda, tudo bom. Me desejo para toda a minha família. Eu não tenho noras, querida, só tenho um filho e não tenho noras, só tenho filhas. E netos e netinhas é a coisa melhor que eu tenho na vida. Vai um beijinho para toda a gente, tenham todos uma santa noite e para si. Um grande, grande, grande beijinho e olha, até à próxima, muito obrigada.
0: Então, esperemos que sim, esperemos que sim. Vamos torcer pela nossa seleção. Ponto final nesta hora 1 da Linha da Amizade. Depois das 0 horas recuperamos o tema As Baleias, do Roberto Carlos, para podermos ouvir a música por completo.

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1: Uma ótima madrugada, é a segunda hora da Linha da Amizade, sexta-feira 3 de julho. Recuperamos então o tema do Roberto Carlos, as baleias, e depois regressamos ao telefone.

0: As Baleias com o Roberto Carlos e vamos navegar para o telefone. Muito boa noite.
1: Muito boa noite.
0: Viva, falo com a nossa ouvinte.
1: Maria Helena.
0: De Figueirão dos Vinhos, muito bem-vinda. Vamos receber e recordar o Jorge Fernando, a dedicatória.
1: A dedicatória para todo mundo que estiver a escutar e que não estiver a ver o futebol. E um beijinho para o Hugo e outro para o Sr. António Ramos. Manuel Ramos.
0: Muito obrigado, uma excelente madrugada e boa audição. É Jorge Fernando.

0: Jorge Ferreira e a próxima participação. Muito boa noite.
1: Boa noite.
0: Viva, falo agora com a nossa ouvinte.
1: Rita Del Maria, Figueira dos Vinhos.
0: Muito bem-vinda. Vamos.
1: Obrigado.
0: À sua escolha musical ou dedicatária?
1: É os BTS, Swing, é para mim, para a minha filha, também para dedicar ao Rafael e a todos os seus colegas, e ao resto de todo o auditório, com votos de uma boa noite.
0: Uma ótima madrugada e boa audição.
1: Muito obrigada.
0: Até uma próxima oportunidade. Muito boa noite.

0: Linha da Amizade, hora 2. Muito boa noite, ouvinte. Perdemos o contacto com o ouvinte que estava do outro lado da linha. Seguimos com o habitual pausa comercial. 274-800-021 é o nosso número de serviço. Mais alguém? Muito boa noite.
1: Olá, senhora.
0: Viva, falo com o nosso ouvinte.
1: Bernardina.
0: Bem-vinda. Vamos saber qual é a sua escolha musical.
1: A Lula Majota.
0: Depois da pausa comercial e a dedicatária.
1: Ah, é que estava para os senhores e para todos os nossos ouvintes e participantes e para quem se dedicar e viva o nosso Portugal, deixemos lá para ver o canexito.
0: Esperemos que, pelo menos, hoje que consigamos bater a Croácia e seguir em frente para a próxima eliminatória. Se conseguirmos passar, vamos encontrar a seleção espanhola. Portanto, será um duelo ibérico em perspectiva, mas vamos ter que aguardar para perceber se vamos mesmo conseguir ganhar à seleção da Croácia.
1: Que este ano seja como o ano do Ricardo, guarda-redes que marcou o gol para nós Portugal.
0: Esperemos que sim. Esperemos que sim.
1: Que
0: 2026 seja sinónimo de uma competição tal como aconteceu em França há 10 anos atrás, no europeu, formato diferente, uma outra competição. Esta é a maior de todas, portanto era especial podermos também ter esse galardão em Portugal.
1: Estou com muita fé que eles ganham.
0: Esperemos que sim. Os últimos jogos foram uma desilusão, mas pronto. Vamos aguardar. Neste jogo, para já, a prestação está bem diferente. Vamos então aguardar uma ótima madrugada. Não sei se quer juntar a dicatória mais alguém.
1: Não, senhora, para o senhor um beijinho para si, para a sua mãe, um bom regresso.
0: Muito obrigado. Uma ótima madrugada, boa audição. Habitual pausa comercial, depois Eros Ramazzotti com Cose de la Vita.
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Regresso ao telefone ao 274-800-021. Muito boa noite. E perdemos o contacto com o ouvinte que estava do outro lado da linha. Entretanto, seguimos com o pedido que nos chegou através de SMS. Começamos então pelo ouvinte Carlos Dias de Mier do Tejo. É visita dos Fora de Horas para dedicar a Jorgina Tramagal, Maria Afonso de Castelo Branco, Hermínia de Marrazos, José de Cassal Lagos do Verão, Paulo Germário de Valhascos, também António Manuel da Marinha Grande e para todos os amiguinhos e pinhas da Linha da Amizade. Então, a visita dos Fora

Mais uma participação do outro lado da linha. Muito boa noite. E novamente problemas com a linha telefónica. Só partidas. 274-800-021 é o nosso número de serviço. Agora, mais um pedido que nos chegou através de SMS. É o bilhete postal do Luís Manuel, pedido do nosso ouvinte Manuel Almeida da Barroca Grande. Dedica o tema em primeiro lugar à sua esposa, depois para o ouvinte Manuel Ramos. Um beijinho para a esposa dele e um abraço para o Carlitos e para todo o auditório da Linha da Amizade. Seguimos então com mais um bilhete postal. É o Luís Manuel.

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0: Uma ótima madrugada, é a linha da amizade, hora 2. Pode participar, juntar-se a nós através do 274-800-021. Agora é SMS do ouvinte Paulo Januário de Valhascos. É o José Cid, Cabana, junto à praia. Dedica a toda a sua lista à equipa da Contestável, toda a linha da amizade, com votos de uma ótima noite. Agora, para a Cabana, junto à praia, com o José Cid.

0: que é José Cid, cabana junto à praia e última participação. Muito boa noite.
1: Olá, boa noite, estou com o Rafael e ouvintes da rádio quando estava bem exposto.
0: Bem, muito obrigado. Falo com o nosso ouvinte.
1: O Manuel António de Rio Mião, Hugo.
0: Muito bem-vindo de Rio Mião, bem no norte do país, para Condestável e para todo o mundo. Vamos receber Abílio Torres, a dedicatária.
1: Olha, Hugo Rafael, como ando esta vez que parece-me, me ando assim muito bem, não vou demorar muito, para ver se ainda consigo ouvir a minha música, por completo, digo eu. Vai para quem fala em mim e na rádio Condestável, para quem não fala, desejo-me uma ótima semana. Com uma boa sexta-feira, com um bom descanso que eu desejo, e muito obrigada pelas catástrofes que me fazem. Mas após do antes com as melhoras, quem estiver de aniversário, com meus parabéns, para os imigrantes da América, um abraço. Com uma ótima semana, com tudo bom, um abraço meu. Lá para cima, lá para o norte do país, eu sou do norte, mas eu sou mais do norte do que eu. Lá para Amarante, lá para o Carleto, para a Dona Rosa e a família. Com uma ótima sexta-feira, boa semana, tudo bom. Um beijinho para a Dona Rosa e um abraço para o Carleto, com tudo bom lá para o que eu desejo. Mas para o doutor da Rádio Condestável, sem discriminar ninguém, para toda a gente, um abraço meu. Mas para o Rafael e a família, desejo-lhe uma ótima sexta-feira, desejo-lhe uma boa semana, desejo-lhe um bom da sua casa, tenha um ótimo descanso, um abração grande, desejo-lhe muita saúde e até uma próxima oportunidade e um abraço para todos. Está bem, Hugo?
0: Um abraço, uma ótima madrugada e boa audição. A ponto final neste espaço da Linha da Amizade, Abílio Torres, para as despedidas. Bom trabalho, bom descanso, bons sonhos, boa viagem, se vai na estrada.

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